0: escutou, já segue a gente. Vamos lá, começou o Baile da Globo. Não, não, não. É o que que é, Planeta?
1: Pô de Deus, cara, é rebobina. Tá, tchau, vamos lá.
0: Achei que você tava dormindo, vamos lá. Tá bom.

0: você, essa é a Anitta, que remix sensacional, DJ.
1: É isso, meu querido, tá aí Zé do Caroço, musiquinha da nossa querida Leci Brandão, versãozinha de Anitta, rapaz, Anitta com Jet Lag Music.
0: Tá certo. Aí, gostei, você ainda tocou aí, Debbie Gibson, Only My Dreams, hein, cara, muito bom esse som aí.
1: Tu dançava aqui, nessa aqui, época?
0: Sempre danço, cara, tá maluco? Sou o planeta, pô, tá maluco. Pô, pelo amor de Deus. Aqui, mandar um abraço especial aqui pro Gleidson, tá com a gente aqui no Instagram. Valeu, Gleidson, obrigado pela moral, tá? O rapaz, ele falou assim, um rapaz se chama seu Nelson, ele falou assim mesmo, tá tomando uma catuaba e dançando na vibe. Tipo assim, tá ali, ó, segura aí que ele vai cair, ele cai nada. Tá
1: catuaba, dançando. Catuaba é aquela parada que tu bebe e vai descendo rasgando, é isso?
0: Não sei, eu nunca tomo, eu não bebo. Mas acho que sim.
1: Tu nunca tomou uma catuaba?
0: Não, cara, eu não bebo.
1: Tá de brincadeira.
0: Não é eles, de brinquedo, pelo amor de Deus. É, eu não bebo. Eu tento beber, mas não consigo, não, rapaz. Não consigo, não.
1: Tu bebe o quê?
0: Água. Água.
1: Só água?
0: Só água.
1: E de manhã, café da manhã, o que vai?
0: Café da manhã, café sem açúcar.
1: Café sem açúcar também?
0: Isso, café sem açúcar.
1: Café com leite, não?
0: Não. Deixa pra você. Não dá pra mim, não.
1: Não, não, aqui, não faço nada disso, não.
0: Tira o leite.
1: Aqui. Só. Aquela.

0: Manda aqui um abraço especial também, rapaz, pra dona Yolanda, tá com a gente lá em Cascadura, mandou um beijão aqui pra gente. Tá dizendo assim, ó, tô tomando uma gelada aqui com meu maridão, meus sobrinhos, também aqui com a minha sogra e, ó, todo mundo curtindo aí, hein? Tô ouvindo aqui na Alexa, ouvir Rádio Globo. Que maneiro, DJ.
1: E como é que faz então? Como é que é? Fala aí, como é
0: Alexa,
1: que faz
0: com a Alexa? Ouvir Rádio Globo.
2: Planeta vai tocar Rádio Globo.
0: Então vamos lá.
1: Moleque, vai pro comercial, vai, rapaz. Senão vai.
0: Não, não tem comercial, não, cara. Pode tocar. Não tem, não, cara.
1: É direto?
0: É direto.
1: Que isso, cara?
0: Tamo lá no online. Na, tamo no site, cara. RadioGlobo.com.br.
1: Rapaz, é mesmo, né? Hoje é sexta-feira, eu tô achando já que hoje é sábado. Rapaz, minhas férias estão chegando na segunda, Então a gente pode ficar conversando aqui à vontade, né?
0: Uhum.
1: O pessoal tá chegando aqui, você que tá vindo pra cá, pro Rio Gastronomia, vem tranquilo, vem suave, tá tudo lindo, tá tudo maravilhoso. O Ferrugem já tá no palco, ainda tá no palco, Ferrugem? Não, o Ferrugem é showzaço, mas só quem já tem o ingresso, porque é esgotado. Quem já tem o ingresso, já beleza, quem não tem, já era.
0: É, aí dá ruim. Tem que. Se não, portas fechadas, né? Diga-se de passagem.
1: Porta,
0: você falou
1: porta
0: isso aí.
1: Fechada, porta
0: é verdade.
1: Fechada.
0: Este cimento aí completamente esgotado. DJ, vou te preparar. Deixa eu mandar aqui um abraço rapidinho e dar um recado aqui.
1: Claro.
0: Dá um blebejo aí que eu vou trocar de trilinha. Trilinha, um, dois, três, ali o último valendo. Bom, manda um abraço aqui especial pra dona. Troquei mesmo. Aqui, um abraço pra dona Ivanete. Ela mandou aqui um beijão pra gente. Falou assim: essa Rádio Globo é boa demais. Falei, tá, obrigado pela moral. Eu que agradeço. Valeu. Carmen Lúcia tá com a gente também em Bahia, mandando aqui um abraço especial pro DJ Brinquinho. Fala, DJ Brinquinho, curto você no Baile da Globo direto, hein? Eu faço Piabetá Central. Tá certo.
1: Opa, show de bola!
0: Valeu, dona Caminha. Beijo pra você.
1: Como disse o nosso querido Marcelo Lírio, audiência qualificada.
0: Qualificada. Marcelo Lírio, hoje tava aí no azeite. Oh. Vambora. Aqui, a Darlinda também tá com a gente, participando.
3: Oi. Oi, como é que tá o tempo aí na Rádio Globo?
0: O tempo?
3: Tá calor?
0: Tá suave na nave.
3: Sabe quem tá falando?
0: Não, Marcelo, quem?
1: Gaguejou.
3: Quem é que tá falando?
0: Ah, pelo amor de Deus, Rian Lobo.
1: É o menino da Light.
0: É, Light, é ele mesmo.
1: Ele trabalha na Light, tá ligado, né, moleque? Qualquer coisa pode pedir a ele.
0: Eu peço mesmo.
1: Isso, ele fica tranquilo que ele é o cara da Light.
3: Não leva muito a sério isso não, hein?
0: É, pelo amor de Deus, espalha pra ninguém, né? Vambora, cara, toca a música, pelo amor de Deus.
1: A Gabi é cantora, já veio ferro e farinha aqui com a Gabi. Agora é estrogonofe com o Rian. Eu já peguei um presunique. Tu tá com fome, não?
0: Aí, traz pra mim, deixa aqui amanhã.
1: Vou levar pra tu um negócio aí.
0: Demorou então. Então vamos.
1: Valeu.
0: Depois da vinhetinha. Solta aí.
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2: Que bonito, hein?

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0: 98.1, o rádio que vibra com você, DJ Brinquinho.
2: Aê, planetinha. Terminando com ela. Tu lembra dela?
0: Maravilhosa. Pelo amor de Deus, Brinquinho, você tá querendo me zoar, Brinquinho? Não, você tá querendo me zoar, não tá? Tá, de, tá querendo tá de férias, pelo amor de Deus.
2: Ah. Tu já foi R$50 já, não?
0: Não, pelo amor de Deus, Brinquinho.
2: Não?
0: Vigia, Vaz, vai, vigia essa terra.
2: Toma aqui uns R$50.
0: Você não dá não, Brinquinho. Pelo amor de Deus, vai, Brinquinho.
2: Nessa época dessa música aí, os R$50 já dava pra alguma coisa, né?
0: Dava.
2: Agora R$50, mano, dá pra mais nada.
0: Nada. Mas você me dá a galera aí que eu fico feliz.
2: Tu quer R$50?
0: Vai, me dá galo, pô.
2: Vou te dar um galo. Vai, olha aqui. Terminando o Rebobina Remix. Qual é, rapaz? Terminando o Rebobina Remix de hoje. Lembrando que amanhã tem mais Rebobina Remix, hein?
0: Exato.
2: É a última semana de Rio Gastronomia. Então, a última semana de programação especial Rádio Globo.
0: Promete, não tenha dúvida. Promete, eu quero ver o DJ Brinquinho amanhã. Vai ter que tocar Release Me. Tá, vai ter que tocar. É, não, Jocelyn Henriquez, do Miss Me. Pelo amor de Deus, tá?
2: Aqui, ó. Tava no ponto aí, ó.
0: Ah, mentira.
2: Verdade, juro pra você.
0: Que isso, mano? Transmissão de pensamento?
2: Aqui, ó. Tá todo mundo vendo aqui dentro do estúdio aí.
0: Transmissão de pensamento, pai?
2: É, mas vou deixar pra amanhã.
0: Então tá bom. Aguenta aí, DJ Brinquinho. Já a gente troca uma ideia, hein? Valeu.
2: Aí eu volto aqui, tá, cara? Tudo de novo.
0: Eu sei, cara. Pelo amor de Deus, aqui, tá? Segura a onda. Calma o coração aí.
2: Veio na pista depois.
0: Tem na pista. Tá. Tem uma gelada também aí, pra você aí?
2: A gente explica.
0: Isso aí. Então tá bom, pai. Ai, meu Deus do céu. Fechou a tampa aí de mais uma edição do Rebobina na Remix. Agora quero te dar um recado pra você que se liga na Globo, em Corrida da Mocidade. 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
1: Vamos nessa, uma ótima noite pra você que tá ligado aqui na Rádio Globo 98.1, rádio que vibra com você, 10:09. E a partir de agora, DJ Brinquinho mixando todas pra você, claro, no Na Pista. Fala aí, DJ.
2: Fala, meu querido Planetinha, muito boa noite, acostumado a falar boa tarde. Muito boa noite pra você, meu garoto. Esse é o Na Pista. Excepcionalmente hoje, tá? Geralmente, não, sempre sextas-feiras. Calma, planeta. Sexta-feira é o Black Friday.
1: Isso.
2: Toda sexta-feira é sempre o Black Friday. Mas como estamos em programação especial de Rio Gastronomia, hoje a direção botou o nosso querido Na Pista.
1: Exato. E o Na Pista. Correto. Corretíssimo, DJ Brinquinho.
2: E agora você explica o resto. Do Na Pista é sempre.
1: O Na Pista é todo sábado, sempre a partir das 11 da noite, com o DJ Marcelo Lire.
2: Muito bem, meu garoto. Tá vendo, hein,
1: rapaz? Palmas pra mim que eu mereço.
2: Estamos aqui dentro do Rio Gastronomia. O pessoal tá passando por aqui, tá curtindo. Tá dando aquela chuvinha, mas a galera tá aqui, ainda tá curtindo. Showzaço do nosso querido Ferrugem. Ferrugem, que já é sócio da Rádio,
1: Rádio Globo,
2: já,
1: né?
2: Aqui arrebentou, showzaço do Ferrugem. Com chuva mesmo, mas arrebentou como sempre e deu sold out, né? Aquela, fechamos portas aqui no Rio Gastronomia hoje, mas amanhã pode chegar porque amanhã tem Arlindinho ao vivaço aqui, e eu vou estar lá no palco também, fazendo show, tem a Mariá também que vai estar, uma galera vai estar aqui amanhã no Rio Gastronomia.
1: Isso aí, já aproveita, marca o DJ Brinquinho, troca aquela ideia com ele, pede aquele som bacana, até meia-noite a gente vai tocar muita música boa. Vambora, DJ!
2: Bora, solta aquela vinheta, garoto!
1: Simbora!
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0: Pretinho, sacudindo com esse set aí maravilhoso, hein, DJ?
1: Muito bem, meu querido Planetinha, tá aí várias queixas de você, Planetinha, várias queixas de você, Planetinha.
0: Tô sabendo, DJ, tô sabendo, pelo amor de Deus. Sabendo. Tô sabendo mesmo? Ah, pelo amor de Deus. DJ, deixa eu mandar aqui um abraço rapidinho,
1: claro,
0: antes de deixar você respirar.
1: Tá todo mundo aqui no Rio Gastronomia olhando pra mim aqui, rapaz, todo mundo passando aqui, olhando. Aí, galera, todo mundo valeu, curtindo o Rio Gastronomia aqui, passando, dando... Eu tô muito feliz, cara, tá todo mundo olhando pra mim aqui dentro do estúdio, garoto.
0: Eu preciso entrar de férias também, tá nesse êxtase aí, pelo amor de Deus, cara.
1: E me lembrou Chimobaio.
0: Chimobaio? Ecstasy.
1: Garoto.
0: Rapaz, se você tocar a Rosada, eu vou agradecer. Obrigado, tá? Bom, deixa eu mandar um abraço aqui pra Mariana, que tá com a gente. Mariana, obrigado pelo carinho, tá, querido? Um beijão pra você aí, tudo de bom. A gente vai pro intervalinho, daqui a pouquinho a gente volta. E daqui a pouco, DJ, só quero falar uma coisa pra você. Tem um momento retrozinho aí rápido, tem?
1: Tem, claro, tem? Sempre tem.
0: Ah, então tá bom.
1: Ô, Planetinha, só relembrando que o pessoal deve estar ouvindo agora. Ué, não tô entendendo o que tá acontecendo. É a programação especial do Rio Gastronomia.
0: Isso.
1: Então, excepcionalmente, hoje não teremos Black Friday. Black Friday volta na semana que vem, completinho com o DJ Michel arregaçando. Hoje é o Na Pista, é a semaninha de Rio Gastronomia, última semana do Rio Gastronomia.
0: Tá certo, então. Ó, hoje e amanhã, quer dizer, reta final agora desta sexta-feira, amanhã, sabadão, e domingo também você tem um encontro marcado aí no Rio Gastronomia, hein? Vários chefes renomados, comida gostosa, gente bonita, e o estúdio da Rádio Globo lá, ó, bonitão pra você, né, poder aqui curtir lá, tirar fotos, enfim, tirar onda.
1: Aqui no estúdio da Rádio Globo é só gente bonita, meu camarada.
0: Ó, DJ, vou pro intervalinho, daqui a pouquinho a gente volta, valeu?
1: Tchau.
0: Sai daí, não. Pra você que se liga na Globo. DJ Briquinho tá em êxtase, cara. Vai dar de festa, tá dando bobo, pai. 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Aguenta aí. Agora 10h33.
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0: rádio que vibra com você, o som de Machona. Musicão, isso, DJ? Ô, DJ, fala comigo.
1: Como é que é? Quer falar o quê?
0: Madonna.
1: Daisy.
0: Não, é Ray of Light, cara.
1: Tu ia falar Daisy?
0: Não, não, Daisy não.
1: Você ia falar DJ em versão alemão.
0: Não. Vai ele, DJ, pelo amor de Deus.
1: Daí, ó, Madoninha. Madonna que lançou um álbum novo, o álbum já foi sucesso. Meu amigo, ela ganhou aí o VMA. Madonna é Madonna eterna, é tipo Michael Jackson, né, cara?
0: É verdade, relíquia.
1: Só que ela ainda tá viva, Michael
0: Jackson. Não tenho dúvida. Aqui, mandar um abraço especial aqui pra Paola, que tá com a gente lá em Pimbetá. Falou que tá chovendo muito, mas ela tá lá no barzinho e o som tá ligado nas alturas, hein? Tá ela e o maridão lá. Valeu. Paola, um beijão pra você. Manda um abraço aí pro Serjão, hein? Deus abençoe vocês aí. Obrigado pela moral. Obrigado aqui também a Cristina, tá com a gente lá em Jardim Primavera. Tá ela, toda a turminha lá no barzinho lá também do Cachorrão. Falou o seguinte: qual é a planetão de meu Deus? Como você sempre diz, tô aqui ligado na Rádio Globo, hein? Que sexta-feira maravilhosa. A chuva aqui deu uma treguinha, mas ó, tô dançando pra Deus, já tô bêbada.
1: Eita, tá certo. Paleta gosta assim.
0: Ai, meu Deus do céu, tá no azeite.
1: Olha aqui. Meu Deus. Tá no azeite, é só fritar, né, Paletinha?
0: Mas o que? Ai, meu Deus do céu. Eu gosto de bacon, cara, vambora. Vou dar um recado aqui, cara. Ai, meu Deus do céu, essa é a Rádio Globo, é ao vivo, gente. É o nosso Na Pista aqui com o DJ Brinquinho, diretamente do Rio Gastronomia. Alô, Zona Sul. Não dá, cara, deixa eu fechar o microfone, tchau. Ai, meu Deus, deixa eu dar um recado aqui muito importante. 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Intervalinho rapidinho, mas ó, é rápido. Aguenta aí. 11:04 no Rio.
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0: amigo.
1: Se tem um cara que tá em êxtase pra entrar de férias, esse cara é você, meu parceiro. Não tenho dúvida.
2: Segunda-feira estou de férias. Fique tranquilo.
1: Flamengo. De novo, né? De novo, né?
2: Ah, que isso, cara. Okay. De novo, que isso. Ó, a chefe tá aqui do meu lado. Ela já tá me olhando aqui, ó. De novo, ela já tá falando aqui pra mim. De novo, tá brincando?
1: Vai. É, vai mesmo. É. Ah, aí, muito
2: ela,
1: bom.
2: Vai ter. Vai, acabou as férias que ela falou também. Você viu o que ela falando ainda?
1: Acabou as férias?
2: Nem comecei, cara. Nem comecei.
1: Cala a boca, planeta. Pelo amor de Deus. Ó, oh, mandar um abraço aqui pro Thiago, tá com a gente lá em Jardim Primavera, Thiago Portela, que é meu primão, rapaz, ele falou que tá tomando uma gelada lá junto com a namorada e mandando aqui um abraço pra gente. Valeu, Thiagão, Deus abençoe.
2: Valeu, Thiago.
1: Ele falou o seguinte, DJ Brinquinho, você é uma figura ilustre, amo te. Mandou aqui pra cidade, DJ Brinquinho.
2: Valeu, Thiago, já tomou o rabiri contigo, né?
1: Já tá mesmo, tá com. Tá no aviãozinho, amigo. Tá certo. Ô, oh, Magela, o Magelo DJ, rapaz, conhece o Magelo, não?
2: Claro, Magelo é parceiro nosso.
1: Parceiro, tá conectado com a gente aí lá no Instagram também, participando. Gladson Cavalcante, grande DJ. Ian também tá participando. Valeu, Ian! Um abraço pra você. Ó, um abraço especial pro nosso amigo, tá sempre com a gente, Gladson Cavalcante, grande DJ, que eu sou fã, toca muito e tá aí, ó, curtindo a programação da Rádio Globo, junto com o Planetão. DJ, faturado, daqui a pouquinho a gente volta?
2: Bora, bora!
1: Então aguenta aí, a gente volta já, hein? 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Rádio Globo agora 11:32.
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0: rádio que vibra com você, o som de Gaultier. Somebody there, I used to know, hein, DJ? Isso é bom, hein?
1: Que isso, moleque? É. Fala de novo.
0: Gaultier, somebody there, I used to know. Caraca. Gostou, DJ? Gostou?
1: Tô
0: aprendendo contigo, meu parceiro. Tá maluco?
1: Fala línguas.
0: Eu tento falar, né, cara?
1: Fala.
0: Me acompanha.
1: Quais línguas?
0: Não, cara, pelo amor de Deus, Gigi, vambora. Tô fazendo a esse Rio Gastronomia tem o que falar de nós dois, hein, DJ?
1: Rio Gastronomia terminando por hoje, meu querido planeta. Terminando por hoje, né? A galera já tá por aqui, tá saindo devagarinho, coisa e tal. Mas amanhã, a partir do meio-dia começa já, meio-dia tá o bagulho bombando. Boa, vou te falar um negócio, vem pra almoçar, vem pra jantar. Tem showzaço do Arlindinho, tem DJ Brinquinho e tem também a Mariá também vai estar aqui.
0: Boa.
1: E rapaz, comida que não acaba mais, rapaz. Você vai. Rapaz, muita comida boa, rapaz. Vou te falar, é muita coisa gostosa aqui no Rio Gastronomia.
0: Saiu da dieta, né, DJ?
1: Muito tempo. 3 semanas só engordando, moleque.
0: Eu percebi.
1: Nem adiantou o Momom. Momom não funcionou.
0: Ai, Gigi, não mole não. Bom, fechou a top então. Amanhã a gente tá de volta trazendo mais uma edição aqui do Rio Gastronomia pela Rádio Globo. Você que tá aí do outro lado ouvindo a nossa programação, a gente tá lá no Rio Gastronomia, na zona sul da cidade. Meu parceiro DJ Brinquinho amanhã vai agitar a turma com mais uma edição do Rebobina Remix. Aí depois a gente faz aqui o Na Pista, finalizando aí o sabadão.
1: Lembrando que amanhã, sabadão, tem o último baile da Globo, sábado à tarde.
0: Eita, coisa
1: tem
0: boa.
1: Tem 3 horas da tarde, tem baile da Globo especial. Então é de 3 às 5, baile da Globo especial. É o último sabadão e o último sabadão de Rio Gastronomia. E também o último sabadão de baile da Globo à tarde.
0: Então tá certo, DJ. Assim promete, né? Logo mais então, a gente... Aliás, meia-noite, virou reloginho. Tá, um beijo da criança lá e tamo junto. Valeu, meu parceiro?
1: Vai embora já, mano?
0: Meu Deus do céu, tem que ir, né, DJ?
1: Que isso, cara? Tem que ir mais um pouco.
0: Tá bom. Lá ele, vou tocar a trilha aqui, cara. DJ, um abraço, meu parceiro.
1: Tchau.
0: Vai com Deus.
1: Até daqui a pouco, né? Amanhã não tem daqui a pouco.
0: É, valeu, tchau. Ai, meu pai, DJ Brinquinho, né, mole não? Tá em ritmo de férias. E assim a gente fecha mais uma edição aqui do Na Pista especial do Rio Gastronomia. Falando no Rio Gastronomia, quero convidar você a participar, tá? Está chegando aí o último final de semana. Promete então amanhã e domingo, tá fechando a tampa. E você, claro, vai participar, né? Tem várias pessoas fazendo aquela degustação de uma comidinha diferente. É, meu amigo, dá aquela provada que com certeza promete. No Jockey Club, hein? Está rolando a 16ª edição do Rio Gastronomia. Dias de muito sabor, shows e experiências para toda a família. E a Rádio Globo tá marcando presença lá, amigo, com uma programação especial ao vivo, diretamente do evento. 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Então você dá aquele confere lá, tá ok? 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Fechou, hein? Rádio Globo, meia-noite em ponto no Rio, acabou!
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2: Manda! Obrigado por essa música linda e por participar desse momento com a gente.
3: Obrigado a vocês pelo convite, estou feliz demais hoje.
2: Vamos nessa.

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1: Alô, meu povo! O príncipe do rock tá na casa, tá? Vamos cantar junto. Essa vocês já conhecem. Assim, ó, vamos!
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1: Da galera do Orkut, do MSN, vocês já estão ligados, né?

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2: Essa aqui tem que estar preparado pra sofrer, hein? Quem sabe solta a voz, canta pra gente assim, ó.

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1: Nelson Vieira no piano.

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1: Felipe Red, Tony no beat.
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0: Daqui a pouquinho tem mais, não sai daqui não, tá? Ó, mas se liga nessa Rádio Globo e Amonde, eu estou liberando vários prêmios irados de segunda a sexta. 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

Sérgio Júnior.

0: minutos de música diretaço. E como sempre, aquela promoção maneira que a gente gosta aqui na Rádio Globo, né? 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
3: Tamo junto.

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0: Acho que também gosto de você, tá? Tranquilo, é impossível te esquecer. Bom demais, ó. A gente vai pro break, daqui a pouquinho tem mais música e já já tem o Cassino da Caete. Não sai daqui, não. 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

0: Maravilha, 3 minutinhos para as 9, fechando a hora em altíssimo estilo, daquele jeito que a gente gosta, Wesley Safadão, Rei Vaqueiro, displicente. Ó, a gente vai pro break, daqui a pouquinho tem um cassino da Caiete, que eu sei que você tá aguardando, pra quem sabe faturar aquele cartãozão, já pensou? Tirar aquela onda? Então não dá mole, fica ligado aqui na Rádio Globo, tá? Jogo rápido. 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

0: gente.
1: Tá lotado. Liga pra todo mundo, tá toquinho, manda cobrar, gente. Eu tô no ar.
2: Bom dia, BH. Bom dia, Rio de Janeiro. Bom dia, danadinha.
1: Bom

0: Mora. Bom dia, meu amor. Bom dia, Celinho. Tudo bem?
1: Bom dia.
0: Olha, eu vou te falar que o Rio de Janeiro também tá chovendo, tá?
2: Mentira!
0: Olha, que tristeza.
2: Então, nossa, hoje todos os compromissos serão cancelados. No Rio é assim, não, porque é uma
1: gota. Você falou.
2: Pô, vou sair de casa não,
0: sabe? É verdade, é. Sai só pra trabalhar. Nem prainha hoje rola.
2: Nem mas nem um cineminho, um teatrinho, nada.
0: Aí é melhor ficar em casa, né?
2: Ai, tá vendo? Bom dia, meu Rio. Eu pergunto a vocês, meninos, vocês estão bons?
1: Ah,
2: não. Não tô boa hoje também não, hein? Tamo o que, Brasil?
3: Ótimo! 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
2: Ah, meu amor, hoje vai dar o que falar nesse programa.
1: É isso mesmo?
2: Eu quero sinceridade de vocês. Ah, tá. Conversas picantes pelo celular, é traição ou não? Na minha opinião, é o começo, gente. Já tá ali na conversa picante.
1: Eu também
2: mandando
1: acho.
2: Ali uma fotinho, um negócio, um negocinho, uma berolinha de fora ali. O que é isso, gente? Já tá com o pé lá já. Só falta passar o localizador e a DC. É. Você acha, Celinho?
1: Eu acho que, tipo assim, foge um pouco da... Daquela coisa de você ser companheiro, participar, é uma traição mesmo.
2: Não é?
1: Uhum.
2: Você, Mola, conversa. Ah, não, mas eu tô conversando, nunca encontrei com a pessoa. Não é considerado traição?
1: E é um pulo pra
0: se você
1: estiver
0: conversando com a sua esposa ou com o seu marido, não.
1: Não sendo.
0: Depende, se for um flerte doloso sem intenção de pegar.
1: Não, mas aí começa ali.
2: Aí.
1: O negócio começa na rede social.
2: Existe flerte sem intenção de pegar,
0: não
2: gente?
0: Não sei. Tô lançando aqui pra galera. Pra galera refletir aí sobre
2: você
0: isso.
2: Você tá fazendo uma provocaçãozinha.
0: Eu acho que é um pouco de traição, sim, dependendo do papo, sim.
2: Mas é porque eu tenho uma amiga que fala assim, não, mas eu só faço isso aqui pra apimentar a relação.
1: Vai, relação de quem? Vai nessa.
2: Eu nunca encontrei com a pessoa de vias de fato. É só ali numa conversa mesmo, pra dar uma fogueira interna. Amor.
1: Uhum.
2: Ah, vai subir no pau de sebo, então, dessa quadrilha de festa junina, o que é isso?
1: E a quebra de confiança também, né?
2: Não, gente, não dá. Ah, mas não, acho que cada um tem que ter uma liberdade, não sei o quê. Não sei, na minha opinião, quero saber do ouvinte também. Vocês acham que conversas picantes pelo celular é traição ou não, hein? Já, ah, tudo bem, eu confio nele, eu confio nela, pode conversar desde que não encontre. Porque também o combinado não sai caro, né, gente? Vamos falar aqui?
1: É, tem gente que tem
2: relacionamento que tá relação aberta, ok, não vamos julgar. Então agora, se não tem, meu amor, se é monogâmico, eu acho que já é um pezinho pra começar coisa maior aí, Brasil.
0: É, complica a missão.
2: Não é?
0: Eu acho que complica. Pra mim não rola, não.
2: Pra mim também não. 31992360714. Pode começar a mandar seu áudio agora em qualquer canto do mundo. Já pegou uma conversa picante aí na relação do companheiro ou da companheira? É traição ou não, hein, gente? Quem tá no Rio de Janeiro debaixo dessa chuvinha gostosa, ouvindo a gente agora, Mola.
0: É 21979988.
2: Pois é, gente. Então comece a mandar seu áudio que a gente vai ouvir já. Uhum. E daqui a pouquinho temos o quê, Brasil?
1: Daqui a pouquinho tem.
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2: Você pode ganhar um cartão com R$500, mas atenção, anote os quatro números. Semana passada, um ouvinte, um depende do outro, perderam, entendeu? Então anote direitinho, já vai sair o primeiro número e quem sabe você não ganha no final do cassino aí um cartão com R$500, tá bom?
1: Maravilha.
2: Bom dia, Brasil.
1: E tem entrevista com o Ian hoje, hein?
2: Hã?
1: Entrevista com o Ian.
2: Hoje temos o Ian na Júlia Goulart conversando com o Ian, contando novidades sobre a carreira. O cassino tá recheado, meu amor, só vem.
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1: Atenção BH, atenção Rio de Janeiro, primeiro número do cofre de hoje, hein? Valendo quinhentão. É o número 4. Repetindo, número 4. Boa sorte.
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1: Meu amor, é o seguinte. Essa galinha tá andando demais no Rio de Janeiro.
2: Rapaz,
1: tá
2: de carro a Vick, hein?
1: É Vick, é Rian. Vocês estão dando moral demais pra essa galinha, mola. Ela depois não reclama, não.
3: Ela foi lá no Rio Gastronomia com a Vick.
1: Oh, mentira!
3: Ela viu Ferrugem ontem.
2: Que isso?
4: Nem pra cá hoje, tá nem aqui hoje.
1: É. Você tá na casa da Vick, entrou pro telefone. Olha, você tá dormindo na casa da Vick? Tá fazendo um café com ovos.
2: Não conhece essa galinha.
1: Ovos Benedict. Uai, virou canibal agora, galinha. Como é que é ovos Benedict? Ela falou que a noite foi maravilhosa.
4: Diz ela que tá na Vick, né?
2: Vamos saber se tá mesmo, né?
1: É. Pois é, mas a Vick tá dando... Oh, gente,
2: tá dando muita asa.
1: Essa galinha vocês não conhecem. Aqui em BH, essa galinha não pode nem sair na rua, mano.
2: Pode não.
1: Ela tá devendo até o frentista aqui. Eita, na porta da rádio.
3: Deve ela tava perdida lá.
1: Cidinha, bora pro seu pensamento. Bora, minha linda. Vamos trabalhar. Tá chegando. Por um mundo com menos creme no cabelo e mais desodorante no sovaco.
2: Nossa!
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1: Hoje, babado, confusão e gritaria. Você que chegou agora, vocês estão falando sobre o quê? Preste atenção, BH e Rio. Conversas picantes pelo celular. É traição ou não, hein? 31992360714. Pode mandar de qualquer canto do mundo, dando a sua opinião sincera. Como é que você vê essa situação? Ah, tem limite? Não tem? Ah, combinado não sai caro? É traição, sim. O que, que você pensa sobre isso? Agora você que tá aí no Rio com essa chuvinha gostosa, na orla, mesmo fazendo a caminhada com você, guerreira, guerreira. E aí, Mola, qual que é o nosso zap?
2: É o 21979988.
1: Epa! Vamos ouvir áudio? Já temos áudio,
2: vamos,
1: meninos. Bora!
3: Bom dia, BHFM. Bom dia, Celinho. Bom dia, Caete. Sua linda, maravilhosa. Bom dia, Mola. Bom dia, Rio de Janeiro. Bom dia, Minas. Bom dia. Olha, pra mim, sim, é traição, sim. É um pezinho, assim, se deu brecha, já entrou. Então, assim, eu acho que...
1: Tá vendo?
3: Com o parceiro da gente é uma coisa, mas quando você começa com gracinha, é uma mensagem que vai ali junto com um beijinho, ou com um emoji de um uma piscadinha. Pra mim... Isso já é indícios de safadeza. Então,
1: safadeza.
3: Não, então, acho que tem que separar as coisas e o respeito começa aí. É na ausência da pessoa, né? Então, pra mim, é traição, sim. E olha que eu sou uma canceriana nata, então você sabe, né? Canceriano é 8 ou 80. É tudo ou nada. Então tá bom. BHFM, aqui é tudo nosso. É aqui é a Alcione de Lagoa Santa. Beijo.
1: Beijo, Alcione.
2: É por isso que eu não tenho mais emoji piscando o olho. Tirei.
1: Você tirou?
2: Eu não tenho nenhum risco.
1: Tem mais um. Bom evitar, né, gente?
4: Bom dia, Cacá. Bom dia, meu amor.
2: Bom dia.
4: Tá bom? Eu tô bem, graças a Deus.
1: Que
4: essa
1: ótimo.
4: Chuvinha tá boa, que tá refrescando, né? Vamos que vamos. Sobre o tema. Ficar de mimimi. Mandar coisas picantes pra algumas amiguinhas, isso é traição, sim.
1: Eu acho.
4: Ao meu ver, é sim.
1: Gente.
4: Por mais que esteja liberdade ou não,
1: sim,
4: mas lá no fundo vai e tem aquela coisinha de traição. Eu acho. Então, aqui é a Ana Cláudia do Nova Pampulha.
1: Arrasou, Aninho. Beijo, Aninha. Foi isso, viu, hein, Mola?
2: É,
1: falou brava.
2: É isso aí. Tá errado,
1: é, não. É uma portinha entreaberta ali pra entrar um negocinho que você não tá querendo a relação,
2: abriu,
1: né, gente?
2: Abriu a porta, entrou. Eles entram sem perceber, né? Complicado isso.
1: Desse jeito. É babado, gente. Vamos evitar. Se puder evitar, é melhor. Vai por mim, entendeu? É sobre.
2: Manda áudio pra gente.
1: Manda áudio, 31992360714. Você que chegou no Rio agora também pode mandar seu áudio. 21 97 99 88.
2: Então vem
1: com
2: já
1: gente.
2: Já tem o segundo número do cofre de hoje.
1: Ai, papai. Isso. E hoje tem Ian com a gente, hein? Ana Júlia Goulart pra ter um papo com o Ian e conta novidades sobre a carreira. Não perde, não.
2: Intervalo comercial, daqui a pouquinho tem mais.

0: Luciano Júnior, final do telefone 74, manda um WhatsApp pra gente agora aí, tá? Não dá mole, não, manda aí 97.9988 e saiba como retirar seu prêmio. Mais informações, qualistage.com.br. Vai curtir aí, Whindersson Nunes. É isso aí, ó. Daqui a pouquinho tem mais, tá? Não sai daqui não, que é jogo rápido.
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1: Aquele momento em que a gente vai refletir, vamos refletir, todo mundo de mãozinha dada agora.
2: Mãozinha dada.
1: Pra onde a gente vai? Quem somos nós?
2: Uai.
1: Tem algum... Será que tem ET no mar, gente?
2: Aonde?
1: Por que a formiga é que absurda? Não sei. Bomba, bomba, bomba,
2: bomba,
1: bomba! São as melhores notícias da semana, meu amor. A gente faz aquele resumão pro melhor ouvinte do mundo, viu? A gente começa falando do ator Jackson Tunis, gente. O Jackson Tunis foi o Damião na primeira versão de Renascer.
2: Lembro.
1: Pois é, ele estava no programa que tá bombando, é o Que História É Essa, Porchat, lá do GNT, né? E depois vai pra TV aberta, vai pra Globo. Olha isso, ele fazia o Léo, um homem machista e agressivo, numa novela chamada A Favorita, em 2008. Ele maltratava muito a sua esposa na novela, a Catarina, que era a Lília Cabral, maravilhosa. Ele contou, gente, que ele ganhou um cachê de 50 mil pra participar de uma despedida de solteiro. Só pras mulheres darem uns tapas nele.
2: Porque... Ah, tá brincando.
3: É, mentira.
2: 50?
3: Eu cobro 15.
4: Tranquilo, tranquilo.
1: Diz ele que o personagem era tão odiado na TV, ele maltratava tanto a Lília Cabral que essas mulheres não queriam gogoboy, não, queria ele lá.
2: Só pra dar uns tapinhas, né?
1: Ele falou com a mulher dele: olha, 50 mil é um cachê bom, hein?
2: Bom.
1: Vamos lá. Quando ele chegou lá, achando que era uma presença VIP, ela: senta, senta na cadeira, que você vai ouvir umas verdades agora. E deram uns bons tabés no ator. Mas até pra tomar um tapinha, mola.
2: Quinzão?
4: Nossa, papai.
2: Mãe.
4: Manda o Pix. Nossa, papai, na hora.
1: Gente, essas histórias. Olha pra você ver até onde vai o personagem quando é bem feito numa novela, mesmo, né?
2: Uhum.
1: As pessoas. Tem vilão, gente. Marieta Severo já contou uma vez que ela tomou uma ovada na rua.
4: Isso?
2: Olha.
1: É, tem vilão que são. A Carminha de Avenida
2: Brasil.
1: Brasil. O Drano Estevam podia nem chegar em restaurante que o povo xingava. Era babado. Bom, mudando de assunto, ela está apaixonada, gente. Anira com Daniel Mesquita, um ator também maravilhoso. Os dois tá formando um casal bem lindo. Você acredita que a Anitta vai lá no Instagram do menino? Como Anitta, curte, comenta. E como Larissa também, CNPJ e CPF.
2: É, uai, não,
1: ela
2: é.
1: Faz questão de dar duas assinaturas
2: duas.
1: Ali, gente.
2: Olha,
1: eu tô
2: mesmo.
1: Aqui, hein?
4: Marcar
1: vocês não vêm com, vocês não vêm com gracinha, não, que eu tô de olho em tudo, hein?
2: Uhum.
1: Então ela vai como Lala e como Anitta. Errada não tá, né, gente?
2: Tá, não.
1: Estamos falando exatamente de conversas picantes na rede social ali, né? Um direct, um negócio. Tem que ficar de olho mesmo, viu, galera? É babado. Bom, agora Fátima Bernardes pra TV aberta, viu, galera? O SBT está negociando uma mega contratação com a Fátima Bernardes.
2: SBT?
1: SBT, tá querendo muito. Pois é, né? Eu também. Eu fiquei pensando.
2: A vida inteira,
1: gente,
2: na Globo, né?
4: Ela já tirou nossa TV Globinho, vai tirar agora o Bom de Companhia.
1: E o Chaves, viu?
2: E o Chaves.
1: Tigrão tá com ódio aqui, porque ele ama o Chaves.
2: Mas vamos colocar ela de manhã?
1: Uai, não sabe,
2: sabe
1: ainda, mas o SBT tá negociando aí, tem conversado com Fátima Bernardes, tá que... O sonho deles é que ela vá para o jornalismo. Vamos aguardar.
4: Será,
1: gente?
4: Será?
1: Será, Fátima? Volta pra Globo, vem pra gente, bomba.
4: Fica com a gente.
1: Fica com a gente. Daqui a pouquinho a gente volta.
2: E tem terceiro número do cofre, hein?
1: Já, já, fica aí.

0: vem de novo, amiga.
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2: Chegou agora, vem pra discussão, meus amores. Conversas picantes pelo celular. É traição ou não, hein? A gente quer sua opinião sincera aqui. 31992360714. Tá chovendo aqui em BH, um tempinho
3: muito
2: gostoso. Tá deitadinho, deitadinha aí ouvindo o programa. Tá no carro, tá trabalhando. Manda seu áudio pra gente ouvir aqui o que você pensa sobre isso. Mas você tá no Rio também com uma chuvinha, pode mandar seu áudio, né, Mola?
3: É isso aí, 21979988, aqui tá chovendo também, infelizmente.
2: Bora ouvir áudio.
4: Bom dia, Rádio Globo. Aqui é Ana Lúcia de Mesquita. Olha, tá chovendo bem gostosinho. Bom pra ficar na caminha. Olha, traição é traição. Eu acho que tem que ter respeito. Entendeu?
3: Amor é amor.
4: Valeu, Rádio Globo.
3: E um lance é um lance.
2: E um lance é um lance.
3: Tem mais, ó. Me empolguei.
5: Bom dia.
2: Bom
5: dia. Eu acho que é traição, sim.
2: Ah.
5: Eu descobri porque eu dei um telefone de presente.
2: Ixi.
5: E ele andou 1 mês e 15 dias com esse telefone guardado,
2: Para.
5: Escondido. Quando ele saiu de férias, eu consegui localizar o telefone. E eu já tinha uma desconfiança. Fui lá e reinstalei os aplicativos e achei conversas para mais de 30 conversas com mulheres diferentes, picantes, com fotos e vídeos, tanto dele como dela, na galeria do telefone, e terminei o relacionamento.
3: Muito burro também, né? Desculpa. Eu pensei alto, foi mal. Vacilão, hein?
2: Cadê? Ai, mola.
3: Tem mais.
6: Foi mal, foi moleque.
2: Vambora.
3: Tem mais um.
7: Bom dia, Rádio Globo. Bom dia, bom dia.
2: Bom dia.
7: É, quanto ao tema aí,
2: A
7: Bíblia diz que a gente peca por pensamentos, palavras e ações.
2: Uhum.
7: Então não é só a ação. Se você pensou, você já tá pecando.
2: Ih,
7: então uma conversa já é traição, sim.
8: Até no pensamento é traição?
2: Tá vendo,
3: rapaz,
2: gente?
3: Ei, lascou.
2: Babado,
3: é um bom tema, hein? É um bom tema isso aí.
8: É um bom tema.
2: Acho que vai ter uma filinha descendo muita gente, hein, gente?
3: Vai. Vai.
2: Todo mundo de elevador panorâmico. Segura a tua onda.
3: Vem participar com a gente, né, Cacá?
2: Vem participar, dá tempo de mandar seu áudio. 31992360714 no Rio 21 97.9988. Ah, vem participar com a gente, que assim não tá no ar. Daqui a pouquinho tem mais o número do cofre, hein?
8: E tem também a entrevista do Ian, hein?

0: Luciano Júnior, final do telefone 74, manda um WhatsApp pra gente aí, 21979988, e saiba como retirar seu prêmio. Vai curtir lá o Whindersson Nunes no Qualistage, e agora tá rolando par de ingressos pra Corrida Pra Elas. Isso aí, domingão, dia 11 de outubro, então vai rolar aquela corrida e caminhada especial no Parque Olímpico, na Barra da Tijuca, beleza? Então participa aí, não dá mole, que daqui a pouquinho tem mais. 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
1: Meu amor, vem com a gente, é mamado, confusão e gritaria, porque Ana Júlia Goulart recebeu o Ian pra um papo gostoso no nosso sofá aqui. E ele conta tudo, até novidades sobre a carreira, um feat dos sonhos. E a gente confere esse papo maravilhoso com a nossa jornalista do Cassino agora, bora!
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3: E aí, gente, bom dia, melhor ouvinte do mundo. Sabe quem tá aqui comigo hoje? É o Ian, o balão do Pagodeando acabou de desembarcar aqui na capital mineira. E agora, a partir de agora, eu vou contar tudo pra você sobre esse evento. Aliás, eu não, o Ian, né? Ei, Ian!
4: Ô, tudo bem, gente? Pra mim é um prazer estar falando com vocês. Cara, tô muito animado, eu amo estar em BH. Só tu acredita que a primeira cidade que eu toquei fora do Rio de Janeiro foi o BH?
3: Mentira!
4: Então, já tem uma... Então lá atrás, lá no comecinho, já tinha gente que me escutava em BH e foi a primeira vez que eu peguei assim uma van pra poder ir pra um outro lugar fora do Rio de Janeiro. Então eu já tenho BH já tem uma história comigo, já tenho uma história com BH, já faz parte da minha vida. Então quando, pô, a gente resolveu levar o Pagodeando pra BH, eu fiquei muito feliz e tô na expectativa lá em cima, tudo pra chegar sábado a gente poder desfrutar desse momento juntos.
3: Tamo todo mundo aqui muito ansioso também pra viver isso aqui. Ian, o Pagodeando já é um gigante na internet, né? São 3 audiovisuais aí com números estratosféricos e agora essa turnê ganha as ruas, virou uma label. Que você acha que esse evento tem de diferente dos outros shows que você faz?
4: Então, é muito diferente porque eu não tenho geralmente no show você tem um horário pra começar e pra acabar, né? Por causa dos festivais e tem outras atrações pra cantar geralmente e aí você não consegue ter uma maior dinâmica.
3: Uhum.
4: A propósito do Pagodeando é eu ficar um pouco mais no palco, então eu canto em torno de 3, 4 horas, cheguei a fazer 5 horas já no Pagodeando. E aí eu consigo levar algumas participações pra estar comigo, eu fico mais à vontade, canto algumas coisas que a galera não tá acostumada a me ouvir cantar. Mostro um pouco mais do lado do Ian, que é ali dentro de uma hora e meia. A galera não consegue ter a dimensão, assim, no todo, quem é o Ian, né?
3: Uhum.
4: E ali no palco do Pagodeando eu consigo entregar essa experiência. Então eu tenho uma conexão maior com a galera, tenho uma conexão maior com o público. Então acaba ficando cada vez mais especial, porque você vai conhecendo o cara que você vê no YouTube ali, você vai conhecendo. Por exemplo, eu canto um bloco de MPB que eu não toco no show.
3: Que massa.
4: Eu paro pra falar mais, paro pra conectar um pouco mais com a galera e fico muito mais tempo no palco, então a gente se diverte por muito mais tempo.
3: Quando foi que você entendeu, assim, que o Pagodeando, que é esse evento que tem a sua essência, era de fato a receita do sucesso, né? A gente vê aí o pagode numa vibe de muitas regravações, numa vibe de seguir todo mundo ali, um protocolo muito certinho, né? Muito ali redondinho. Quando foi que você viu que sair desse script era a sua vibe, Ian?
4: Cara, eu percebi que a galera, que nos lugares onde eu fazia meus shows, percebia que a galera sempre ficava aquele gostinho de ter mais alguma coisa, né? Eu falei, caraca, cara, eu preciso entender qual o melhor caminho pra eu conseguir entregar um pouco mais de mim pra galera. E aí eu falei, cara, se eu fizer de maneira organizada, aquele pagode bagunçado, entendeu?
3: A bagunça organizada.
4: Onde eu improviso, e é uma coisa que eu amo frequentar esse ambiente também. Falei, cara, eu acho que a galera vai gostar. E aí eu fiz a primeira edição aqui no Rio, e eu já fiz, pô, na hora eu lembrei de uma música que eu não cantava há muito tempo. E aí eu, pô, toquei com a banda ali, a galera, caraca, que maneiro. Eu falei, pô, tá vendo, o caminho é esse. E aí, cara, trouxe essa identidade pro Pagodeando, de estar mais à vontade, de cantar. Claro que eu canto os meus sucessos, canto as músicas que eu canto no show, faço uma parte do meu show ali pra galera, mas eu também vou tentando o máximo não deixar engessado tudo que a gente faz ali, porque tem muita coisa que é sentimento.
3: Sim.
4: Que muita coisa, por exemplo, o povo de BH gosta, o povo de Salvador gosta, mas às vezes no Rio não gosta.
3: Aham,
4: e eu também
3: muito.
4: Gosto. E aí chega ali na hora, eu falo, caraca, isso aqui vai ser muito maneiro, que eu gosto disso aqui, porque eu sei que o pessoal aqui de BH também escuta muito isso. E aí faço, cara, e é maneiro, o pagode, ele é incrível, porque ele tem essa versatilidade, onde eu posso colocar tudo que eu quiser em pagode, ficar muito legal, ficar muito dinâmico. Então eu dou essa explorada ali e quando eu entendi isso, cara, foi uma virada de chave pra mim, porque a galera começou a querer mais ir no Pagodeando, a querer comprar ingresso, a criar aquela expectativa de estar junto. Tipo, pô, já fui no show, mas caraca, o Pagodeando é além do show, então calma aí.
3: É outro
4: então,
3: show, né? Outra vibe.
4: Eu quero ir no show, mas eu quero ir também no Pagodeando, porque não é a mesma coisa. vida. E aí, cara, pô, tá fluindo, graças a Deus, a gente tá conseguindo rodar o Brasil com a Label e tem sido um momento muito legal da minha carreira.
3: Falando do público aqui de BH, você vai ter uma experiência que é cantar com uma banda daqui, né? O Acato é um dos convidados. Qual que é a sua relação com eles? Como é que você acha que vai ser, cara, essa dinâmica?
4: Os meninos são muito parceiros, a gente já esteve juntos em alguns projetos e os meninos são, pô, tem uma energia incrível, uma energia da hora. E quando a gente apontou BH como um lugar pra fazer o Pagodiano, na hora já pedi pros meninos fecharem a minha equipe, poder fechar o Acato, porque, pô, é muito legal também trazer isso. Eu tô tentando fazer isso em todos os estados do Brasil, que é trazer sempre os artistas locais pra estar com a gente, sabe, pra poder fortificar, me ajudar, mas também fortificar o trabalho nosso, como a gente chegando, né? O Acato é um grupo que tá chegando no cenário no Brasil, tá com muita força e, pô, a gente conseguir conectar a nova geração, podendo fazer pagode junto, show junto, entregando boa energia pra galera, é maravilhoso. Então, cara, a galera do Acato foi super atenciosa e já deu ok de cara e foi muito maneiro. Eu tô ansioso pra gente cantar o sucesso do Acato, cantar outros pagodes e cantar junto ali, vai ser bem especial.
3: Muito bom, Ian. Gente, segura só um minutinho que daqui a pouco a gente tá de volta continuando esse bate-papo com o cantor Ian, hein? Fica aí.
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1: Atenção para o número, preste atenção, que daqui a pouquinho você pode ganhar um cartão com R$500, hein, gente? Número 7. Boa sorte.
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0: Luta, então bora continuar esse papo gostoso com o Ian. Ian, outra participação do Pagodeando hoje é o Liomar, ex-Pique Novo, um verdadeiro clássico do pagode. Como é que é aí também unir essa nova geração? A gente falou do Acato com a participação do Liomar, desse cantor que é referência no segmento.
1: Cara, Liomar é um dos maiores cantores do Brasil, na minha opinião. É incrível como o tempo passa e a voz dele continua linda, limpa, incrível. E é um cara que eu sou muito fã, assim. E quando a gente tava pensando nas participações, o Liomar acabou de sair do Pique Novo e ele tá nesse momento de transição pra carreira solo e tal. E aí ele me chamou pra participar de um projeto pra gravar o DVD dele. Eu falei, quer saber, cara? Eu vou convidar o Liomar pra estar no Pagodeando. E eu falei, pô, acho que o BH vai ser maneiro. Então, cara, o Liomar trazendo o sucesso do Pique Novo, trazendo a nova fase pra vida dele e poder fazer parte da nova fase de um cara que eu sou fã, que é nosso ídolo como pagodeiro, pô, pra mim foi especial demais. Então eu quero estar mais perto possível do Liomar e nesse momento de transição, porque eu sei que é um momento também difícil, por mais que ele seja um cara com muito sucesso, com muita carreira, também é uma fase nova e ele sempre vem trazendo, ele sempre trata a gente com muito respeito, da nova geração, assim, tipo, caraca, como é que vocês fazem isso? Isso tá muito maneiro. Pô, me ensina, até brinca que a gente me ensina a fazer isso. Então, cara, a conexão do mais experiente com o mais novo, eu acho muito maneiro, tenho certeza que a galera vai adorar, porque Pique Novo e o Liomar tem muito sucesso e vai ser muito bacana.
0: Ian, os ouvintes da BHFM já estão mais que acostumados a escutar a sua voz aqui na Rádio Globo, então nem se fala, né? Tem Fica Com Deus na nossa playlist, textão, tem novidade agora, inclusive, a gente separou seu novo feat com o Dilcinho e que faz parte de um projeto novo, né? Eu quero saber desse projeto, me conta tudo.
1: Cara, então, eu gravei um DVD em São Paulo, né? É meu primeiro projeto gravado sem ser o Pagodeando e eu resolvi gravar um DVD diferente com 13 músicas inéditas, apostando em novas músicas, apostando na minha identidade, no que eu construí até aqui. E aí eu chamei esse projeto de Chegou o Nosso Momento. Por que Chegou o Nosso Momento? Porque, cara, eu acho que muita gente faz parte dessa construção minha como carreira e eu não me sinto assim como se chegasse só o meu momento, sabe? Eu sinto que os fãs, eu sinto que os contratantes, eu sinto que a rádio, eu sinto que a galera sempre contribuiu muito pro meu crescimento. Então, cara, eu acho que é uma conquista de todos esse momento atual do Ian como carreira. Então eu queria, de alguma forma, dizer que não era só um momento meu que eu conquistei, que eu cheguei, não. Mas que é o momento de todos que construíram, da Rádio Globo, em BH, que tocou a minha música, sabe? Do contratante que me contratou quando ninguém queria contratar, da galera que compartilhava meu vídeo quando ninguém compartilhava. Eu acho que é uma conquista, assim, de todos, no plural. E então eu botei esse nome, Chegou o Nosso Momento, e gravei esse projeto, cara. O projeto tá muito lindo. Eu lancei a primeira música, agora um single que a gente separou junto com o Tilcinho. E agora em novembro sai o volume 1, cara. Tá muito bacana, tá muito lindo, tá muito maneiro. Tenho certeza que a galera vai gostar. E pra aqueles amantes das músicas inéditas, daquele projeto, como era antigamente, com bastante coisa nova, já se prepara, porque tem muita coisa diferente. E eu tenho a participação do Dilcinho, do Thier, do Léo Santana, do Livinho. Tenho a participação do sertanejo, que é o Cleiton Romário. Então tá muito bacana, tá diverso, sim. Você vê as participações. A gente tem o Léo Santana do Axé cantando pagode comigo. A gente tem o Livinho do funk cantando pagode comigo.
0: Que massa.
1: A gente tem o Cleiton Romário, que é a dupla de sertanejo, cantando comigo. Então tá assim, tá bem diferente, tá bem a minha cara. Tenho certeza que a galera vai se identificar e vai amar demais esse novo projeto, esse novo álbum. Tá lindo, tô ansioso pra mostrar pra galera.
0: E eu mais ansiosa ainda pra escutar. E me fala, você acha que é esse projeto, assim, que vai te tirar desse lugar de revelação que você tem ocupado nos últimos anos e te colocar de fato ali na prateleira dos artistas em ascensão no pagode? Você tem essa expectativa com esse DVD?
1: Claro, com certeza. É um DVD bem posicional, né? Cara, eu acho que a gente vai tirando essa parada da revelação, assim, já ao automático com o trabalho. E eu não tenho pressa pra isso também, sabe? Esse ano eu comecei a fazer os grandes festivais, comecei a tocar nos grandes palcos pelo Brasil, e isso já vai pontuando muito bem pra mim como carreira. Mas claro, você entregar um álbum gigante, você entregar com a estrutura maior, sabe? Entregando aquele ar de artista maior, pra mim é importante. E eu vou dizer que eu tenho certeza que esse álbum vai, eu vou cravar isso pra vocês aí, esse álbum vai me colocar na prateleira acima, e tenho certeza que o Brasil vai entender isso e vai começar a me ver também como um artista já nesse lugar. Na verdade, o projeto é pra isso. Desde o começo quando a gente pensou nesse projeto, a gente precisava de um projeto pra poder exatamente fazer essa transição, e eu acho que ficou do jeito que a gente queria, e agora é só lançar pra galera e esperar a galera entender e virar um sucesso pro Brasil.
0: Tenho certeza que vai ser um sucesso absoluto, tô bem ansiosa pra conferir, viu? Pra gente encerrar encerrar, Ian, bora fazer um bate-bola rapidinho de Pagodeando, que é esse evento que chega aqui em BH nesse sábado, 3 de outubro, a partir das 6 da tarde, lá no Terrazzo 356. Então a galera vai te ver ao vivo aqui em BH. E aí me conta, qual que é a sua música favorita do Pagodeando? Dá pra escolher uma?
1: Ah, caraca, difícil aí, muito difícil, mas vamos lá. Cara, eu gravei uma música junto com meu filho no projeto, e é uma música que conecta muito com a galera, porque eu vejo até homens chorando quando eu canto essa música. O nome da música é Pingo de Gente. Então eu acho que, como é uma música mais emocional, onde a gente fala de família, e pô, família é tudo pra mim, eu ficaria com essa, Pingo de Gente.
2: Esse pingo de gente, olha como eu tô, um babão, um chorão que também.
0: Muito bom, defina o Pagodeando em uma palavra.
1: Mágico.
0: No Pagodeando não pode faltar...
1: O que não pode faltar no Pagodeando?
0: Isso.
1: Boas energias. Eu acho que BH tem muito dessa energia, desse calor, sabe? Do povo pagodeiro mesmo. Então eu tenho certeza que não vai faltar boas energias no Pagodeando.
0: Um feat dos sonhos.
1: Caraca, cara, ultimamente eu tô recebendo muito essa pergunta. Eu tenho bons feats, né, cara? Graças
0: muito.
1: A Deus. Sorriso Maroto, Ferrugem, Léo Santana, Dilcinho.
0: O rei dos feats.
1: Eu tenho
0: feats.
1: Bons amigos. Mas eu acho que falta o Belo. Pode ser o Belo?
0: Pode, deve
1: falta
0: ser o Belo.
1: Falta o cantor das multidões, falta o Belo.
0: E o Pagodeando em BH será?
1: Inesquecível.
0: Boa.
1: Tenho certeza.
0: Muito obrigada, certeza. Viu, Ian? Estaremos juntos mais tarde lá no Pagodeando. E eu queria que você encerrasse falando que seremos felizes, né? Porque é isso que a gente vai viver no Pagodeando.
1: Claro! É isso, gente. Passando pra convidar todos vocês, dia 3 agora, sábado, tem o Pagodeando lá no Terrazzo. Vai ser incrível demais, cara. Vou estar com a minha banda, trazendo toda essa experiência que a gente tem levado pro Brasil inteiro. Tem sido um momento incrível, tem sido inesquecível todas as vezes. Tenho certeza que BH vai ser ainda melhor. Então eu tô passando pra convidar todos vocês pra gente estar junto sábado agora. Não perca! Vem, cola com a gente, vai ser especial demais. Seremos felizes, tá bom?
0: Obrigada, viu, Ian? Um beijo pra você.
1: Nada, gente. Obrigado por tocar as minhas músicas. Obrigado
0: Imagina.
1: Por tocar a gente.
0: A gente se encontra por aí. Isso, tá, a gente mais feliz.
1: Beijão,
0: ainda
1: tchau,
0: de
1: tchau.
0: Tocar. Essa música é muito boa. Um beijo, sucesso pra você.
1: Tamo junto.
0: Beijo.
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1: Bora, Cidinha, a galera quer participar. Qual que é o último número de hoje? Vamos? Número 6, se ganhar me empresta. Para de pedir emprestado, repete esse número, galinha. Número 6, tô no Rio, me salva aqui. Ninguém vai te salvar, não. Número 6, gente, boa sorte.
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1: Conversas picantes no celular, pode ser considerada traição ou tá de boa pra você, hein? Temos áudio, bora ouvir, Mola, Celinho, porque temos áudio pipocando aqui, vamos lá.
2: Temos.
3: Bom dia, Caiete.
2: Bom dia,
3: Celinho.
2: Bom dia,
3: Mola.
2: Bom dia, meu amor.
3: Então, se a pessoa tiver um comprometimento com alguém, eu acho que é uma traição, sim. Agora, se os dois forem livres, tá aberta a falar várias besteirinhas.
2: Olha.
3: Beijos.
2: Aí sim.
1: É aquilo, combinado.
2: Várias besteirinhas. Tem mais, som aqui.
1: Bora.
4: Bom dia, BHFM.
1: Bom dia.
4: Tudo bem com vocês? Aqui é a Fernanda do bairro Cardoso, região do Barreiro. Então, referente ao tema de hoje, eu acredito que a partir do momento que a pessoa fica com brincadeiras, sempre tem uma verdade, né? E a tendência é só piorar. É, tem falta de respeito? É considerado traição, sim, infelizmente.
1: Tá vendo?
4: E outra coisa, tem que tomar muito cuidado com a Cidinha.
1: Cidinha?
4: A Cidinha aí do estúdio, Cacá do céu. A Cidinha é traiçoeira.
1: Ela é muito.
4: Eu tô de olho nela. Eu entendo tudo que ela fala.
2: Olha.
4: É, um abraço pra vocês. Um ótimo final de semana.
2: Aí, Cidinha.
4: Tchau, tchau.
1: Viu, Cidinha? Ouvi. Ela falou que não é miss pra ter simpatia, mas você devia ter pelo menos senso, galinha atrevida. Ela falou que piscou pra ela, ela deu trela, ela vai mesmo.
2: Ela
1: tá
2: vai,
1: vendo, Mola? Como é que é essa galinha?
5: Tô ligado. Comeu um problema
1: isso
5: aqui,
1: aí, meu amor. Isso aí não é. A biscate é santa perto dela, gente.
2: Olha só.
1: A biscate é santa perto dessa galinha.
2: Tem mais um.
1: Bora, vamos ver.
6: Aqui é o Evaldo de Duque de Caxias.
1: Oi, Evaldo.
6: Bom dia, meus amigos.
1: Tudo
6: bom? Então, com certeza traição. Com certeza traição. Vem uma conversinha mais picante, vem uma foto, vem uma curtida, vem um elogio, pronto. É tudo que o anjo do mal quer.
1: Ô, oh, anjo do mal?
6: Alguém vai receber um chapéuzinho de touro. Meus amigos, aproveitando a grande audiência da Rádio Globo em Minas Gerais, gostaria de mandar um abraço para Ponte Nova.
2: Ponte Nova.
6: Ô, galera boa, ô, comidinha boa.
2: Ah, é minha aqui da
6: gente. Sou carioca. Mas mineiro de coração.
1: Ah, isso.
6: Ô, trembão.
2: Ô, trembão.
1: Um beijo, meu amor. Bom, seja bem-vindo sempre.
2: Legal, hein? Daqui a pouquinho, vamos abrir o cofre ou não vamos?
1: Já, hein? Você tá participando?

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1: Tá na hora, tá na hora.
2: Tá na hora.
1: De levar um cartãozinho. Quem tá com a gente aqui? Alô, bom dia!
2: Fabiane, Vila Cristina em Betim.
1: Oi, Fabiane, tudo bem, meu amor?
3: Bom dia, Cacá, bom dia, Celinha,
2: bom dia,
3: outro
1: todo. Oi, não é o Mola que tá com a gente.
3: É o Bola, bom
2: bola,
3: dia.
2: Não, Bola não é Bola. parece Bola, mas não é Bola, não.
1: Oh, meu Deus, tudo bem, lindeza?
3: Tudo ótimo, mais feliz agora.
1: Anotou direitinho os números? Mola, quem é que tá no Rio com a gente?
4: Quem tá com a gente é a Suelen de Belford Roxo. Oi, Suelen, bom dia.
3: Oi, bom dia, gente.
1: Sussu, bom dia, boa sorte pra você também, viu? Obrigada. Anotou direitinho?
3: Com certeza.
1: Então vamos começar aqui com a Fabiane. Fabiane, atenção, eu preciso dos dois primeiros números, vamos lá.
3: 4-1.
1: Vai, Mola, vai daí que eu tô na torcida
4: aqui. Vai, Suelen, diz pra mim, os dois últimos.
3: 7-6.
1: 4-1-7-6. Celinho, vamos conferir, vamos ver se o cofre vai abrir agora.
2: Vamos ver se vai abrir.
3: Vai abrir.
1: Ô Fabi, chegou numa hora boa, chovendo assim, quinhentão
3: assim.
1: Mais
3: da conta, tem tanto projeto aqui de ano.
1: Eba, e aí, Suelen, Belford Roxo, chegou numa hora boa também?
3: Eu não tenho dúvidas.
1: Um beijo pra vocês, parabéns, participaram, acreditaram, cada uma leva um cartão com R$500. Não foi você essa semana, mas pode ser na semana que vem. Continue participando, viu? Um beijo, meninas!
3: Beijo!
1: Tudo nosso! Tudo nosso! BH é nós! Molinha,
4: oi, meu amor.
1: Beijo pra você, Molinha.
4: Beijo,
1: muito
4: meu amor.
1: Obrigada pelo carinho, viu?
4: Eu
1: e
4: que
1: até
4: agradeço.
1: Segunda, se Deus
2: e fica
1: quiser.
2: Esperto com essa galinha aí, hein?
4: Pode deixar, ó. Beijo pra você, valeu, Celinho.
2: Valeu,
4: Caete. Beijão pra vocês. A semana que vem a Vic, tá?
1: Tá,
4: eu agora
1: mas,
4: só no
1: favor.
4: Próximo.
1: Oh, meu Deus. Avisa os meninos aqui pra todo mundo pedindo seu Instagram.
4: Ah, então segue lá, arroba Mola, M-O-L-L-A, Mola tá ligado. É com dois L's porque a numeróloga falou que era ano de mudança, mas ela falou isso em 2007.
2: Até e é tá Mola, mudando. Não é bola.
4: Não é bola, mas vem de bola, vem de bola.
1: Vem de bola. Beijo pro meu Rio, beijo, que eu amo. Mundo. Segunda-feira a gente se encontra no ar, viu, Rio? Fiquem com Deus, aqui a gente segue até o meio-dia. Beijo, tchau, Rio!
4: Beijo!
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2: Globo, vamos nessa, tá começando mais uma edição de 45 minutos de música diretaço. Já aproveita, segue lá na arroba rádio.globo, dá aquela moral também, segue lá, arroba mola tá ligado, vamos lá, tá começando agora, Ferrugem, Arrependidaço.

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0: música lançada aqui não. 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

0: fechando a hora daquele jeitão, tá aí, Tietê Dilcinho. Seguinte, estou com ela aqui comigo. Fala, Vicky, tudo bem?
1: E aí, moleta? Bom dia, meu brother. Como é que são as coisas?
0: Ó, um minutinho ainda de bom dia. Daqui um minuto já é boa tarde. Tudo tranquilo por aqui, Vicky. Ó, seguinte, vocês estão no Rio Gastronomia. Já tá todo mundo aí.
1: É isso, meu parceiro. Ó, o estúdio da Rádio Globo já tá funcionando a pleno vapor. A chuva agora deu uma treguinha, coisa
0: maravilha,
1: boa.
0: Bom.
1: Vão abrir os portões por aqui daqui a um minutinho, como você falou. Último final de semana de Rio Gastronomia. Hoje a gente tá ao vivo aqui. Daqui a pouquinho tem Rebobina, na sequência, no ar especial. Muita coisa boa pra acontecer.
0: E aquele showzinho maneiro hoje também que rola, né?
1: Rapaz, sabe quem é hoje?
0: Fala pra mim.
1: Arlindinho, tá bom pra você?
0: É bom demais, bom demais.
1: Aulas e palestras.
0: A gente gosta demais, né? Vicky, então é o seguinte, vamos de rede social, né? @radio.globo. Segue lá você também, que agora você vai fazer a cobertura completa, aquela transmissão maravilhosa junto com o nosso queridíssimo Léo e o Presuntinho aqui na mesa.
1: Exatamente. Presuntex aí, comandando a nave. Hoje aqui vai ter Fabiano Melo também, cara. Voltou de férias.
0: Voltou já? Voltou lá da África, que viajou?
1: Nosso vovô garoto.
0: Nosso vovô garoto
1: estará
0: na área.
1: Aqui no Rio Gastronomia. Que hoje delícia. Sou eu, Léozinho, ele, Gabizinha também aqui, time completo do Noir.
0: Maravilha.
1: Quem estiver vindo ao Rio Gastronomia, vai ser um prazer conhecer a galera que ouve a gente.
0: Vou dar uma passadinha daqui a pouco aí, então. Vou dar esse rolezinho.
1: Amigo, venha, porque terá muita comida boa. Venha.
0: Bom demais, Vicky. Bom trabalho pra você, então. Tô partindo, tá?
1: Valeu, tamo junto, sou sua fã.
0: Tá, fala a horinha pra gente então aí, vai.
1: Rádio Globo, meio dia em ponto.
0: Eu sempre faço isso pra testar a pessoa que tá aí na transmissão, na correria, pegar o horário. Mandou bem, tirou um beijo, tchau.
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0: vivo, senhoras e senhores, aqui do Rio Gastronomia, o melhor lugar do mundo. Neste final de semana, o Rebobino tá rolando até daqui a pouquinho, 1 da tarde. Quem fala por cá, Fabiano, todo mundo já percebeu. Vitória já tá aqui no meu lado esquerdo, o Macaxeiro já tá aqui do meu lado direito, coisa linda. E aí, meus queridos, vocês estão bom, né?
1: Belezinha, e você?
2: Tudo certo, estamos aqui, ó, no intervalinho do Rebobina, tem muito mais pela frente, daqui a pouquinho tem um no ar, ao vivo, direto aqui, já estamos prontos e a postos, já abriram os portões do Rio Gastronomia. Daqui a pouquinho tem no ar com sua participação aqui no 97.9988.
0: Maravilha. Eu tô aqui, inclusive, fazendo uma pequena boquinha, senhoras e senhores. Tô fazendo aqui uma pequena boquinha, Macaxeiro também fazendo uma pequena boquinha.
1: Todos nós, né?
0: Na verdade, é o início dos trabalhos. Daqui a pouco, 1 da tarde, a gente vai ter uma resenha sensacional, mas muito sensacional, a respeito de um tema bem interessante que eu tenho certeza que você vai gostar e vai participar também. Afinal de contas, hoje é aquele dia que a gente precisa muito da sua participação, muito mesmo, porque a gente tá aqui trocando essa ideia debaixo de chuva, comendo comida boa, que é o mais interessante, né, Vitória? E aproveitando tudo que acontece aqui no Rio Gastronomia. Hoje, o que, é que nós temos logo mais à noite?
2: Arlindinho, daqui a pouco mais. E você não sai daí não, que o Rebobina volta já.
0: Perfeito.
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Fechando muito bem essa edição do Rebobina com Jota Quest. Já estamos todos a postos aqui para começar uma edição especialíssima do Noir, direto do Rio Gastronomia. Então você não sai daí não, que já já tem muito mais.

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1: Opa, opa, opa, opa, opa, opa, opa. Vamos começar aqui os trabalhinhos. Olá. Sejam todos bem-vindos ao som da Rádio Globo 98.1, a rádio que vibra com você. Falamos ao vivo aqui direto do Rio Gastronomia. Maca, Vicky aqui, todos prontos, né? Tudo certinho, tudo na boa.
5: Meu amigo, tá tudo mais do que certo. Tô só aguardando as comidinhas e as participações da galera no 97.9988.
1: Mais um sábado super especial pra gente. Bom demais isso.
6: Olha, rapaz. 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
6: Olha, me contaram que eu tinha que vir trabalhar num sábado, mas não me disseram que seria num lugar como esse. Desde que quando cheguei aqui, fiquei... Olha, aí.
5: Você tá vendo que quando tem...
6: Eu vou te
5: quando
6: falar,
5: tem o Fabiano, cara. É outro nível, né, cara?
6: É, cara, é um negócio.
5: Você tá vendo?
6: Muito
5: ninguém
6: louco.
5: Teria uma música exato, tão adequada.
6: Não é? Para o momento.
1: Parabéns, presuntinho. Você é 10,
6: meu presuntinho. Muito obrigado, querido. Você mora aqui no meu coração, do lado esquerdo. Muito bem, vamos ao que interessa. Falamos ao vivo aqui, direto do Jockey Clube da Gávea. Estamos aqui no Rio Gastronomia. Um evento maravilhoso. Hoje, infelizmente, minha primeira vez, que eu queria estar aqui desde semana passada. Mas, enfim. Cheguei aqui já dedicada com esse lance maravilhoso aqui, esse montão de comida gostosa, esse montão de bebida pra gente, né, olhar de longe, pelo menos por enquanto. Vicky, o que você tem pra me dizer do Rio Gastronomia hoje?
5: Ah, rapaz, eu tenho um negócio pra te dizer sincero aqui, né, Maca? Dois sábados de sol, aí hoje o vovô vem e aí vai chover.
1: Alguém trouxe.
5: É brincadeira, vovô, é brincadeira.
1: Olha não, Fabiano, você não é fácil, amigo.
6: É um negócio muito complicado.
1: Essa tá na tua conta.
6: É, né? Maca, o que você já comeu aqui de gostoso? Eu sei que você já entrevistou muita gente aqui.
1: Muita coisa boa aqui. É difícil escolher uma coisa só, né? Mas eu vou ficar com a sobremesa do brownie do Tom que a gente comeu aqui.
6: Eu ouvi falar desse brownie
1: vou te falar.
6: Desde a hora que
1: bom,
6: eu cheguei aqui.
1: Bom, tá bom, gostoso.
6: É mesmo?
5: Diz o macaxeiro que hoje vai ter mais.
1: Será?
5: É, só depende dele.
1: Descobriremos.
5: Entendi. Só depende dele.
6: Hoje teremos aqui entrevistas com grandes chefes renomados que, né, você percebe que o evento é refinado justamente por conta disso, pelo casting que nós temos aqui. Ontem tivemos Ferrugem, não é verdade? E hoje teremos quem, Vicky?
5: Arlindinho.
6: Arlindinho.
5: E amanhã, pra fechar o Rio Gastronomia, o último dia vai ser Grande Rio e Bloco da Favorita.
6: Muito bem. Voltando aqui para o programa, porque a gente está acostumado a entrar no ar às 7 da manhã de segunda a sexta-feira, hoje num dia diferente, estamos aqui com o No Ar a partir de agora até às 5 da tarde, eu tô
5: até
6: errado?
5: Até às 3 da
6: até
5: tarde.
6: Até às 3, poderia ser até às 5, por que não?
5: Poderia, mas tem baile.
6: Tem baile. Baile da Globo.
1: Daqui a pouco tá aí.
6: Perfeito.
5: Me diga aqui. Olha só, a gente tem um teminha do dia pra galera
6: tem.
5: Participar.
6: Vamos chegar nele agora. Isso. Como é que a gente vai fazer? Eu tava aqui preocupado, porque quando a gente começa a comer algumas coisas aqui no Rio Gastronomia, a gente sempre lembra um pouquinho da infância. Por quê? A comparação é sempre imediata. Gente, a comida da minha mãe era um negócio maravilhoso. Por quê? Minha mãe faz uma panqueca sensacional. Maca teve a brilhante ideia de de botar o seguinte tema hoje. Fala pra mim.
8: É o seguinte, qual prato faz você lembrar da sua família?
6: Olha isso,
8: 97.9988, participa com a gente.
6: Qual que é o prato que faz lembrar a sua família, Vicky?
5: A minha família, ó, o meu pai faz um bacalhau no Natal legal. Bem é, né? Legal, bem interessante. É um prato que faz lembrar. A minha avó faz muito bem um pavezinho de sobremesa.
6: Bom, hein?
5: Então achei são legal. Pratos que me fazem lembrar minha família.
6: Maravilha. E você, Maca? Dona
8: então,
6: Fátima?
8: Farofa de biscoito, amigo.
6: Como é que é?
8: Farofa de biscoito.
5: Ele já contou essa história.
8: Pois é. Minha mãe sempre faz no Natal. Então, quando tem essa farofa, eu lembro.
6: Eu tenho 90 anos, eu não vou lembrar daqui.
5: Ah, vou lembrar. E o arroz doce, né?
6: O arroz doce.
5: É o carro-chefe. Dona Fátima vai te bater se eu não falar do arroz doce.
6: 97.9988. Manda uma mensagem pra gente aqui. Mensagem curtinha, por gentileza. Conta pra gente o que faz, o que remete, né, a comida de família.
5: E Dona Vera?
6: Dona Vera faz panqueca.
8: Bom, hein?
6: Partiu? Tá no ar mais uma edição aqui do No Ar, direto do Rio Gastronomia.
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0: Muito bem, crianças. Estamos de volta direto do Rio Gastronomia com Presuntinho dançando Backstreet Boys dentro do estúdio. Olha que coisa linda, as pessoas passando nesse dia maravilhoso.
1: Eu adoro.
0: Esse sábado.
1: Ah lá, o pessoal tá empolgado mesmo com a chuva.
0: Não é, Vicky, não é, Maca? É isso. Só pra lembrar você que tá ligado aqui no som da Rádio Globo, é o seguinte, o Noir tá rolando nesse momento porque a gente tá aqui numa transmissão ao vivo, nosso estúdio, mega estúdio, aliás, muito obrigado ao pessoal da técnica que montou esse espaço maravilhoso aqui pra gente, o Wallace e companhia. Seu nome, perdão.
2: Maurição.
0: Isso aí, Robson, todo mundo dando moral aqui desde o primeiro final de semana. Presuntinho tá aí no estúdio dando essa moral. Sem ele, nada disso teria acontecido também. Obrigado, moral, meu querido. Você mora no nosso coração. Bom, o programa tá rolando hoje até as 3 da tarde, numa edição extraordinária. Mas isso não quer dizer que a gente não vai botar a nossa notícia bizarra pra jogo, né não, Maquinha?
3: Com certeza. Agora, Fabiano, eu quero fazer uma pergunta pra você e pra Vic. Vocês lembram com carinho dos professores de vocês?
1: Claro.
3: Alguns.
1: Muito.
3: Alguns.
0: Outros nem tanto.
3: Então, vou trazer aqui uma nota bizarra que é a seguinte. Professora presa nos Estados Unidos. Acreditem se quiser. Uma professora do ensino médio foi demitida e depois foi presa. Depois de oferecer pontos extras nas notas dos alunos.
4: Como é que é o negócio?
3: Em troca de doações para uma campanha pessoal.
1: Mas, pois é. Gente.
4: Mas como assim?
3: A Stephanie Mulley, ela havia criado uma campanha na internet para arrecadar dinheiro para uma viagem para o Equador.
0: Entendi.
3: Ela pretendia participar de uma missão médica ao lado do marido. A meta era conseguir $1.800 para despesas como transporte, alimentação e hospedagem. Com a baixa arrecadação, a professora passou a oferecer pontos extras aos estudantes que contribuíssem financeiramente. Pois é, passar no colégio virou uma coisa comprada, digamos assim.
0: Né? Vou falar uma coisa pra você. Eu contava muita história quando eu era pequeno com meus pais a respeito disso aí, cara, que eu tirava muita nota baixa em determinado momento da vida. Aí eu falava assim, ó, faltava o ponto do trabalho que falta com ponto que não sei o que, que vai juntar aqui, que vai somar, vai dividir pra não sei o que. Se eu encontro essa senhora, já podia ter resolvido meu problema mais cedo, tá vendo?
3: Pois é, seria mais prático, mais fácil.
1: Tu,
3: né?
1: Acha bonito isso, cara? Você tá de acordo com
0: não,
1: isso?
0: Não, ninguém
1: tá.
4: Como é que é o negócio?
1: Você tá fazendo coisas que podem desabonar a sua conduta.
3: Não, na verdade. Na verdade, vamos ser honestos. Vovô já fez isso há muitos e muitos anos.
1: Muitos anos. Não era ainda dinheiro, era escampo.
3: Pois é, então.
0: Caramba.
3: Não será possível, né? Não será.
0: Tu foi longe.
3: Não será possível.
0: É isso.
3: Porém, né? Como bem diz a nota, a professora acabou sendo demitida e presa.
0: Exatamente.
3: Ou seja, não foi uma boa ideia, né, gente?
0: Meus amores, 97.9988, eu tô aguardando aqui a tua mensagem. É o seguinte, a gente quer saber. Tamo aqui no Rio Gastronomia, né não, Maquinha? E qual que é a parada?
3: Quero saber o seguinte, qual prato faz, traz a lembrança da sua família? Aquela comidinha que, de repente, sua mãe faz, sua tia, sua avó, e que lembra bastante a sua família.
0: Maravilha. Gabs está aqui esperando por você. Vamos lá. Manda um áudiozinho curtinho, 30 segundos e tá tudo certo. Beleza? Vamos seguir?
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0: de volta, senhoras e senhores. Rádio Globo hoje ao vivo, direto do Rio Gastronomia, aqui no Jockey Club da Gávea. Vou te falar, melhor lugar não há. Me parece que a chuva já tá dando uma trégua, graças ao bom Deus. Já vou poder fazer o passinho aqui daqui a pouquinho no bairro da Globo, certo, Maca?
1: Já deu, né, a chuva, já deu, né? Valeu, São Pedro. Olha, pode passar, tá?
2: E aí, Vicky? Peraí. Já vamos poder fazer o passinho, quer dizer que o Macaxeiro vai dançar hoje?
1: Não, vamos é muita gente, assim, entendeu? Vocês podem à vontade, estarei garantindo a imagem.
2: Sem tropeçar.
1: Escorregando, talvez, né? Por conta da chuva, chão molhado. Aquela coisa
0: é, você é muito alto, né, Marco? É um negócio muito complicado.
2: Tanto quanto desengonçado. Quanto mais alto, venta mais. Aí
1: desengonçado também. Com dificuldade de assistir, porque tem o óculos, aquela, mas enfim, a imagem sai.
0: Esse é seu charme, meu querido. Óculos, obrigado, é o seu charme. Essa longa barba que você tem tratada. É muito caro manter um negócio desse, com certeza. Deixa eu falar uma coisa pra vocês aqui, cara. Eu tava comendo aqui uns quitutes, né? Uh-huh. Lembrei de um detalhe muito, muito importante. Dona Vera, senhora minha mãe?
1: Sim.
0: Faz uma panqueca muito gostosa, hein?
2: De quê?
0: Pode ser do que você quiser. Eu prefiro a de carne. Mas ela faz, olha, é sensacional. Então, lembrei do tema de hoje, inclusive do nosso programa, que é sensacional também. Tema de hoje, olha, vai.
1: Aquele pratinho que você, na hora de comer, você lembra da sua família.
0: Exato.
1: Pode ser, de repente, aquela sobremesa que sua avó faz, ou sua tia, sua mãe, seu pai, enfim, seja quem for. 97.9988, compartilha com a gente qual é o prato que faz lembrar a sua família.
3: Vamos saber. Bom dia, galerinha da Rádio Globo, Denise Ribeiro. O que me lembra que a minha avó fazia era o angu à baiana, o mocotó, aquelas comidas bem pesadas, entendeu? Eu aprendi com ela, faço cozinho muito bem.
0: É?
3: Particularmente. Beijo, galera!
2: Que isso!
1: Chama a gente, Dê!
4: Rapaziada da Globo. Então, cara, o que lembra da minha família, assim, eu fui criado por pai separado, né, mas uma comida que eu lembro, assim, que fala muito da minha mãe, aquele baião de dois com peixe preto.
2: Nossa!
4: Aquela comida nordestina mesmo, aquele acará com baião. Porra, show de bola. É nóis, Rádio Globo.
1: Um abraço, querido. Tamo junto.
5: Boa tarde, galerinha da Rádio Globo. Aqui é a Rosmar Augusto, a pretinha. O prato que faz lembrar a minha família é o frango com quiabo que a minha mãe fazia.
1: Bom.
5: Que delícia. Depois aquele anguzinho molinho. Ai,
2: adoro comer angu essa semana. Bom.
5: Esse é o prato preferido.
0: Agora a pergunta que eu faço a vocês,
5: minha família.
0: Meus amores aqui do meu lado, é quiabo. Vocês gostam de quiabo?
1: Claro.
0: Com baba ou sem baba?
2: Eu gosto de quiabo, mas muito assim, não é minha preferência.
1: Não tem tanta técnica assim.
0: Eu vou te falar, porque tem gente que faz um quiabo perfeito, sequinho, sem nenhum problema. Eu ainda não aprendi essa técnica. Se por acaso alguém souber, por gentileza, manda a receita pra cá. Até porque hoje teremos entrevista com um chefe renomado, não é verdade?
1: Exatamente. Daqui a pouquinho, a chefe do restaurante Assunção vai estar aqui com a gente. Olha que chiquérrimo. Somos a chefe Mirka Lage.
0: E vem cá, esse pessoal quando vem aqui, eles trazem quitutes pra gente, Vitória?
2: Sim, amigo, exatamente assim que funciona. A gente conversa com...
1: Enquanto come.
2: Comida boa na mesa, isso aí.
1: É nesse pique.
0: Eu espero que sim.
1: É ao vivo.
0: Vamos seguindo.
1: A gente diz se é bom ou se é ruim, beleza?
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0: Olha, estamos aqui discutindo a respeito de comida, né? Pra variar, estamos no Rio Gastronomia, esse lugar maravilhoso. Daqui a pouquinho teremos entrevista com um chefe renomado. E aí, cara, a gente tá querendo saber de você que tá aí do outro lado. Qual é a comida que remete os seus pais ou, de repente, aquela pessoa que fazia uma comida bacana? Como é que é a maca? Remete à família, não é verdade? A minha mãe, por exemplo, conforme eu já falei aqui, ela fazia uma panqueca, faz uma panqueca maravilhosa. Eu prefiro de carne, mas também de frango, fica muito legal. Maca também já deu a ideia aqui. Inclusive, um beijo pra dona Fátima, que deu aqui uma luz absurda.
1: Beijo, dona Fátima.
0: Maravilhosa a respeito do quiabo, compreendeu?
2: Ela escreveu um aqui, Leonardo. Eu achei que era bronca, né? Mas não, era só a explicação de como o Fabiano deve fazer pro quiabo ficar sem baba.
0: Exatamente, pra não ficar babá, porque tem gente que não gosta de que é babado. Enfim, eu não tenho esse problema, não, tá tudo certo.
2: 97.9988, qual prato faz você lembrar da sua família?
3: Boa tarde, Vicky. Boa tarde, Marco. Boa tarde, Fabiano.
0: Oi, amor.
3: Eu lembro da carne assada muito da minha mãe. Maravilhosa. E o cuscuz dela, todo mundo adorava.
0: Cuscuz é maneiro,
3: ela
0: hein?
3: Agora tá no céuzinho descansando.
0: Cuscuz é maneiro, hein?
3: Não tinha pra ninguém.
0: Não,
3: tá?
0: Né?
3: Um beijo no coração de vocês. Tô triste, hoje eu ia ir.
0: É?
3: Mas ontem eu desisti de comprar meu ingresso.
0: Por quê, tá? Gente?
3: Beijo no coração de vocês.
0: Isso,
3: eu amo vocês.
0: O que aconteceu, gente?
4: Fala, rapaziada da Rádio Globo, aqui é Flávio Martins de Campo Grande.
0: Atitude, atitude.
4: E eu tenho uma dica pro quiabo aí ficar na moral sem aquela baba. Quando você for cozinhar o quiabo, você coloca umas gotinhas, um pouquinho de vinagre.
0: Aí, ó. Aí, aí, ó.
4: O camarão fica sequinho.
0: Aí, pai. Ó.
4: Valeu, galera. Tamo junto.
0: Tamo junto, irmão. Atitude.
5: Fala, galera.
0: E aí?
5: Me lembra muito lá de casa, lá. Era minha avó quando fazia alitria.
0: Alitria.
1: Bom.
5: Era bom.
0: Mandou benzão.
5: Valeu, galera.
0: Tamo junto, irmão.
6: Vai. Alô, galera, aqui é o Salvador de Nova Iguaçu.
1: Fala, Salvador.
0: Fala, Salvador aí.
6: E sobe essa enquete aí, essa gastronomia aí. Meu pratinho que eu lembro é o giló com fígado de frango e aquela grande polenta, compadre. É o Salvador.
1: Bom.
6: E os pratos
0: lá vem, ó. Não, ele fala assim, né? Lá vem, ó. Aí, ó. Aí, ó.
1: Ah, não.
0: Valeu, Salvador. Anota isso, por gentileza, com todo respeito. E você? Qual é a sua comida que remete à sua infância, à sua família? Qual é a comida que você mais gosta e que você não esquece jamais? 97.99988, manda aí a mensagem pra gente.
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8: Sentimento displicente. Conta essa história pra nós, pai.
9: Eu tô deixando a luz acesa pra

0: Fico ouvindo Ferrugem junto com o Péricles, dá até um negócio aqui no coração, né? É, dá um negocinho no coração, dá um negocinho no coração. Ontem teve Ferrugem aqui no Rio Gastronomia, foi um negócio sensacional. O povo curtindo tudo mais um pouquinho. Mas enfim, estamos aqui ao vivo. Daqui a pouquinho teremos uma entrevista com um chefe renomado também. Espero que traga comidinhas pra gente, que a gente merece, com certeza. Mas temos que falar de esporte, que é importante. Seleção brasileira teve aí fazendo um negocinho ali. Macaxeiro, me conta.
1: Pois é, o último jogo dessa data FIFA, Fabiano, Brasil 4, Índia 0. O jogo aconteceu hoje pela amanhã, mais uma vitória do time de Carlo Ancelotti. Estevão, Pedro e Samuel Lino. Samuel marcou duas vezes, Brasil vencendo aí por 4-0, primeira vez na história que Brasil e Índia se enfrentaram, e o Brasil é com muito mais time do que a Índia, obviamente, vencendo aí por 4-0. Antes do jogo de hoje, a seleção havia enfrentado a Austrália duas vezes, empatou em 1-1, depois venceu por 4-2, apesar dessa vitória, Fabiano, 4-0, o Brasil não empolgou muito não, tá? Foi um jogo bem fraquinho, foi bem ritmo de treino mesmo. O Brasil, os jogadores da seleção brasileira até tirando pé em dividida, aquela coisa toda. Mas enfim, mais uma vitória do Carlo Ancelotti. Eu só ainda não vejo evolução nessa seleção brasileira, espero mais. Daqui a pouco a eliminatória está chegando e o Brasil vai ter que apresentar futebol.
0: Então, é isso que eu ia te perguntar agora. Eu sei que você não ficou emocionado, acredito também que a galera não ficou muito emocionada, mas é um jogo normal não emocionar desse jeito por conta de lesão, aquela coisa toda. Mas também, não teria aquela segunda parte que tipo assim, vamos fazer um negócio legal, porque já que está chegando o jogo importante por aí, a gente tem que estar preparado?
1: E com certeza, e Fabiano, tem um detalhe importante, né? O Ancelotti fez 8 mudanças do segundo jogo, né? Que foi 4-2 para o Brasil contra a Austrália para esse jogo. Deu chances aos mais jovens, né? O Morisco no gol, o Arthur Dias na zaga, o Andrei Santos no meio campo. Esses meninos têm que apresentar mais futebol, né? Tem que querer estar na seleção. E no jogo de hoje eles não estavam com muita vontade não, viu? O pessoal tava meio preguiçoso.
0: É verdade. Então, quer dizer que data FIFA agora acabou e a gente volta com o campeonato semana que vem, seria isso?
1: No meio de semana já tem clássico, Botafogo e Vasco, por exemplo, no Nilton Santos, enfim, daqui a pouco o Campeonato Brasileiro tá de volta.
0: Maravilha, vamos todos ao estádio, né?
1: Vamos, se for por falta de convite, já estamos nos convidando.
0: Ah, garoto!

0: faz barulho aí, galera.
1: Eu tô te vendo também.
0: Tô te vendo, hein?
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0: Estamos de volta, senhoras e senhores, com o Rio Gastronomia. A Rádio Globo está aqui direto do Rio Gastronomia. E com o nosso stand, nosso estúdio móvel aqui, sensacional. É uma estrutura absurda. E por conta disso, não perca o tempo do negócio. Se você ainda não chegou até aqui, você pode conseguir o seu ingresso antecipado lá no nosso ticketmaster.com.br. Venha pra cá pra você curtir esse evento sensacional. Inclusive, ouvintes participando junto com a gente, né, Vicky?
1: Rapaz, se eu te contar essa história, ontem a gente tava lá atrás do palco, aquela coisa toda, antes de apresentar o Ferrugem. E aí eu fui abordada pela Carolzinha que tá aqui do meu lado, ouvinte da rádio, e falou... Aí perguntou como é que tava funcionando aqui o estúdio da rádio e tudo mais. Eu falei assim, você topa participar amanhã? Ela falou topo e ela veio. Seja bem-vinda, Carol, tudo bem?
2: Oi, oi, boa tarde, pessoal. Boa tarde, galera aí. Tô bem. Tô um pouco nervosa, mas eu tô bem, tô de boa.
1: Ganhou aplausos? Você tá vendo? Aplausos?
0: O convite é bem tratado, rapaz.
1: É isso. Carolzinha, hoje a gente tá com um tema muito legal. Explica pra ela, Maca.
0: É o seguinte, a gente quer saber qual prato, qual comida faz você lembrar da sua família. Tem alguma, assim, que você lembra lá, que bate aquela saudade de casa?
2: Pô, tem. Lasanha.
0: Opa!
2: Lasanha da Dona Mara, do Ipazi, de Vicente Carvalho, tá? É a melhor lasanha que tem.
0: Que maneiro.
1: Olha aí, bom demais. E agora, conta pra gente, foi bom aí o show do Ferrugem ontem, curtiu?
2: Foi bom demais, dancei bastante. Não era pra mim dançar, mas eu dancei, porque...
0: Por que que não era pra dançar?
2: Tanto trabalho, né, pô? Eu trabalho, mas me divirto ao mesmo tempo.
0: Muito bom.
1: E pra gente fechar aqui, quer mandar beijo pra alguém?
2: Mandar beijo pra Micaela, de Nova Iguaçu, lá de Miguel Couto. Te amo, viu?
1: Sentiu um coração apaixonado. Carol, obrigada pela sua participação. Galera, continua participando aí no 97.99988, que já tem mais áudio. Onde você anda?

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0: É a Rádio Globo direto do Rio, gastronomia. Esse final de semana estaremos aqui lindos e belos, né? Hoje tem no ar até as 3 da tarde, logo em seguida tem o Baile da Globo. Você vai com certeza se amarrar nesse fim de semana, vai ser um final de semana diferente. Ticketmaster.com.br pra você que ainda não garantiu o seu ingresso, o resto é com a gente aqui. Bom, a gente tá falando de comidas que remetem à nossa família, comidinha de mamãe. Ah, comidinha de vovó. Ah, eu tava lembrando aqui de um outro detalhe. Mamãe também faz um negócio de uma rabada com agrião, que é um negócio sensacional. Eu não sei se Maca gosta. Maca gosta?
1: O quê? Rabada com agrião?
0: Rabada com agrião.
1: Oh, perfeito, amigo.
0: Batatinha corada, aquela coisa também.
1: Já tô com fome, hein?
0: É, eu acho que... Inclusive, daqui a pouco teremos uma chefe aqui.
1: É, né?
0: Mirka, né? O nome
1: Mirka. Mirka Lage, do restaurante Assunção. Daqui a pouco vai estar com a gente.
0: Vamos trocar essa ideia. Espero que ela traga kikut, né? É, eu acho que ela vai trazer. Você lembra de repente, um outro prato, menina Vicky?
2: O quê? Que remete à minha família?
0: Isso.
2: Ah, cara, muitos churrascos também em família. Dia de São Jorge, na minha família, antigamente, meu tio tinha uma casa em Quintino, bem em frente ali à igreja.
0: A igreja, sim.
2: Igreja Matriz de São Jorge. Então, tinha o quê? A tradicional
0: feijoada
2: de São Jorge no dia de São Jorge. Então, também são boas memórias que eu tenho aí da minha infância.
0: Maravilha.
2: Amém, axé.
0: Olha aí, que coisa linda. Vem cá, me conta uma coisa aqui, Maca. Os nossos ouvintes estão ligando aí pra mandar mensagem, 97.9988.
1: Com toda certeza, vamos ouvir o que essa galera tem a dizer.
0: Agora, manda lá.
3: Alô, galera, aqui é o Salvador de Nova Iguaçu, meu compadre. E sobe essa enquete aí.
2: Volta deixa eu
3: meu pratico, lembra o giloca, o fígado de frango. Aquela grande soleta, compadre. É o Salvador e os pratos também daquela festa junina, né?
0: Entendi. Ui,
1: lá vem ele, hein? Ó.
4: Boa tarde pra todos aí, olha só. Mas tá difícil comer esse quiabo. Tu já viu o preço do quiabo?
0: Não vi ainda, não.
4: Aqui dentro da minha casa tá R$32 o quilo do quiabo.
0: Mentira,
4: ouro é quiabo.
0: Meu Deus do céu, tá complicado.
4: Agora, uma coisa que eu lembro muito que a minha mãe fazia era empadinha de queijo. Principalmente pro meu filho, Bruno, quando chegava lá, a dona Ireli tava lá preparando aquela empadinha de queijo maravilhosa que derretia na boca. Aqui é Denise
0: Corrêa
4: de
0: Vila
4: Isabel. Beijão.
0: Beijo.
5: Fala, galera da Rádio Globo. Aqui é o Johnny, motorista de aplicativo. O prato que eu lembro da minha família não é prato de comida, é aquele prato marrom, Duralex.
0: Duralex. Quem nunca? Quem nunca?
5: Toda a família tinha, meu irmão. Quando eu via aquele prato...
2: É verdade.
5: Já lembrava da família de
2: vai longe. No micro-ondas, não quebra.
0: Tem essa parada.
6: Boa tarde, amigos da Rádio Globo. Então, meu nome é Williams Barcelos, de Maricá. Estou trabalhando aqui na Rio Gastronomia, ao lado de vocês aí. E o prato que remete à minha infância é angu com taioba e um prato hoje que é raro, caríssimo, carne de rã.
2: Que olha isso. Peixe
6: calambrejo.
2: Verdade. É isso,
6: esse prato remete à minha infância.
0: Entendi.
2: Cara, comi aqui muito carne de rã quando eu era criança.
0: É mesmo?
2: Dizia que dava saúde, né? Força pra criança e tal.
0: Exatamente. É, essas paradas aí.
2: É sério?
0: É
2: não
0: verdade,
2: ficava gripado, né?
0: É sustância.
2: Era inteirinha assim na frigideira, tal.
0: Exatamente.
2: Era isso.
0: A gente tá esperando aqui o seu áudio, 97.9988. Daqui a pouquinho, o Baile da Globo, nosso querido astro já chegou, na verdade. Um look
2: jogador
0: sensacional.
2: Caríssimo,
0: jogador caríssimo.
2: Caríssimo.
0: Entendeu?
2: Global, exatamente. TV, rádio.
0: É muita
2: YouTube,
0: coisa, né?
2: Palco, ao vivo, tudo.
0: Exatamente,
2: ele é.
0: Tá
1: qualquer um lugar do Rio de Janeiro onde você fala DJ Brinquinho, as pessoas já param tudo.
2: Ah lá.
0: Irmão, você tem um celular aí pra me vender? Alguma coisa aí? Alguma coisa? Ou a minha...
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0: Falamos ao vivo aqui do Rio Gastronomia, direto com o estúdio da Rádio Globo aqui, nesse espaço maravilhoso.
1: Eu gosto disso.
0: Eu também gosto e muito, né não, Maca?
2: Com certeza, e nada melhor do que a gente falar sobre comidas boas, oh, né, meu parceiro?
0: Rapaz, eu vou falar
3: eu
0: uma
3: adoro.
0: Parada. Olha, eu vou ser sincero pra você. Hoje eu não vim tão preparado, porque depois que eu vi a quantidade de coisas que acontece por aqui, eu sinto que eu precisava ter um pouquinho mais de espaço.
2: É?
0: O que, que você comeu? O que, que você gostou? Percebo que você tá aqui já tem um tempinho. O que, que foi que você comeu?
2: Cara, teve muita coisa boa aqui. Ô, Vicky, me ajuda a lembrar aí. O que, que a gente teve de bom? Teve...
1: Olha, eu vou te falar uma parada bem legal. A gente experimentou sabores do Amapá, que é algo
2: legal.
1: Tão diferente. A gente teve uma aula de cultura sobre a Amazônia, sobre, enfim, todas as coisas que tem lá, principalmente peixe, camarão, que foram que trazidos exclusivamente, só tem lá mesmo, né? Então a gente pôde experimentar realmente coisas muito diferentes. E desde já quero deixar o convite pra todo mundo, a gente tá com um podcast especial, um dos nossos convidados foi o chef Manuel, que é do Amapá, e aí ele contou bastante sobre a cultura amazonense e tudo mais, e aí você procurando por Rádio Globo no Rio Gastronomia, em qualquer agregador aí de podcast ou no site da Rádio Globo, você consegue conferir esse papo e muitos outros, e aí tá bem legal que dá pra se aprofundar com os chefs, conhecer um pouco mais, e tá bem interessante esse produto aí que a gente fez.
0: Eu tava de férias, mas eu percebi que vocês comeram açaí, o açaí era o açaí de lá, um açaí salgado.
2: Ah, diferente, tá?
1: Então, é um açaí neutro. Né? Ele não é com o xarope de guaraná como a gente come aqui no Rio, então se você misturar ele ali com o... se você colocar junto do camarão rosa, que é um camarão que tem lá, ou do peixe, que também leva um tempero bem especial, na verdade ele pega esse tempero ali da comida e realmente realça o sabor. Eu gostei muito dessa experiência, inclusive comentar isso, algo que eu experimentei e gostei. Eu não gosto de camarão, as pessoas sabiam disso, e eu experimentei o camarão com açaí aqui e eu adorei.
2: Aí, olha, a gente
0: ela,
2: aprendendo
0: gente.
2: Não, aprendeu a gostar, Fabiana, aprendeu a gostar. O Rio Gastronomia mudando vidas
1: esse
2: também.
1: Esse camarão.
2: Ah, para com isso, Vitória.
1: Tu vai vir com aquele camarão da praia lá.
2: Sim.
1: Não dá, não.
2: Ah, que isso, Vic? Sério?
1: Não. Comer camarão na praia num sol de 40 graus? Não dá.
0: Assim, né? Você olha assim num primeiro momento, eu já caí nessa pegadinha, tá?
2: Sério?
0: Eu já caí nessa pegadinha. Não, não é questão de ser ruim, mas tipo assim...
2: Passou mal?
0: Então.
2: Ah, Fabiano. Fabiano tem esse tipo de limitação, né?
0: Tem.
2: Um
0: negócio
2: ele
0: muito
2: tem
0: complicado.
2: Ali um negócio
1: de amor, né, cara? Tem que equilibrar as coisas.
0: E você que tá aí mandando mensagem pra gente, 97.9988, qual que é a comida que você gosta? Comida de família que você mais gosta? Mete bronca.
4: Fala, minha tropinha do Noir. Google Motorista de Aplicativo. Noir Sabor Rio Gastronomia.
1: Opa!
4: Eita. Cara, uma comida que me faz, que me remete o tempo, me faz lembrar da minha família. Franguinho ensopado com quiabo.
0: Olha aí.
4: Bom. Aquele molhinho de pimenta com caldinho do feijão feito na hora.
0: Bom, hein?
4: É, que isso, hein? Cebola, coentro e tomate picadinho.
0: Eita.
4: Com caldo do feijão.
1: Gente,
4: meu Deus do céu.
1: Qualidade.
4: Tem que almoçar agora.
0: Então, já posso
5: de novo. Globo, Santana do Antônio São Assado.
0: Fala, Santana.
5: A comida que me lembra minha família era as festas de fim de ano. Era leitão assado, cabrito.
0: Foi longe.
5: As irmãs todas, minha mãe com as irmãs fazendo bolinho de bacalhau. Isso que é. Tá. Eu e meu tio sentado com um garrafão de vinho quente, que ele era português, com garrafão de vinho quente, bebendo. Esse era o meu era a lembrança que eu tenho da comida na minha família.
0: Maravilha.
5: Família Ju.
0: Grande abraço para você.
6: Da rádio. Boa tarde, Maca.
2: Boa tarde.
6: Minha mãe fazia um tatu assado. A gente é mineiro, na roça. Poxa vida.
0: Tatu
6: na
0: assado.
6: Lenha.
0: Na lenha.
6: Depois eu botava batata, cenoura, chuchu, beterraba, tudo quanto é legume pra cozinhar.
2: Não conheço.
6: Não cozinhava muito.
0: Interessante.
6: Fazia
0: diferente.
6: Depois
1: achei
6: botava
1: assim.
6: Na
0: eu também.
6: Achei
0: muito
6: assim,
0: exótico.
6: Volta. Rapaz, não sobrava nem a bandeja.
0: Tatu assado.
6: Ah, mamãe, como tatu. Você faz falta. Só a senhora sabia fazer o tatu. Valeu.
7: Boa tarde, amigo da Rádio Globo. Aqui é o Vascão, da Vila Vintém.
0: Fala, Vascão!
7: Meu amigo, antigamente, a minha avó, minha mãe, ia tanto no mercado quanto no açougue, ia comprar bofe, aí falava que era pro cachorro. Quando chegava de noite, tava aquele anguzinho fresquinho.
0: Tudo certo, bofe, né?
7: E estamos aí vivos até hoje.
0: É isso.
7: Forte, firme e forte. Tamo junto aí, meu amigo. Isso era um prato bom.
0: Maravilha.
7: Um abraço aí. Boa
0: anotado.
7: Tarde,
0: anotado. Crianças, daqui a pouquinho, a partir das 3 da tarde, tem o Baile da Globo e a gente segue daqui. Fechado?
2: Fechado.

0: acabou? Não, mentira. Ah, mentira, mentira, mentira, mentira. Fica por aqui mais uma edição do No Ar, tá? Edição mais que especial, entendeu? O Rio Gastronomia abrigou aqui o No Ar durante esse sábado. Segunda-feira estaremos de volta, lindos e belos, a partir das 7 da manhã. Nos 98.1. Maca, obrigada moral, como sempre, tá?
1: Prazer e uma honra, tá? Obrigado, Vic, por essa parceria ao longo dos fins de semana. Segunda-feira a gente tá de volta, beleza?
2: Olha, o que eu tenho pra dizer, né? Foi incrível poder dividir essa bancada com vocês. Vovô deu mole saindo de férias, né?
1: Deu mole.
2: E a gente se divertiu
1: a
2: mesa.
1: Ele não se organiza, Vic. Ele não se organiza.
2: É impressionante,
1: cara.
2: Ele precisa de ajuda.
1: Precisa.
2: A idade é um problema, entendeu?
1: A gente tem que falar com o assessor dele, Rian Lobo, pra resolver esse tipo de coisa, entendeu?
2: Olha, mas queria dizer que foi incrível. A gente brilhou aqui, fizemos um programa divertidíssimo, com muitas participações. Agradecer todo mundo também que embarcou no Noir aos sábados, participou, mandou áudio, brincou, apareceu aqui. Muito obrigada, viu?
0: Muito bem. Eu vou te ser sincero, eu não vou embora agora, eu vou lá fora agora curtir as coisas que devem ser curtidas, até porque temos o baile da Globo, né? Então ainda vamos continuar daqui, hoje a programação segue, não tem hora pra acabar, Brinquinho vai começar também, não tem... não tem hora pra acabar e é isso. Gente, obrigado, tá? Até segunda-feira, fiquem todos com Deus, aproveitem bastante aí o Rio Gastronomia, a gente se fala na segunda com novidades, tá bom? Brinquinho, um abraço, bom trabalho pra você, vem aí o baile da Globo, um abraço, tchau!
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0: galera já está toda aqui, tá todo mundo preparado, já fizeram alongamento, aquecimento e agora uma salva de palmas porque DJ Brinquinho tá na área!
1: Muito boa tarde, minha querida Vicky. Muito boa tarde a todos que estão aqui no estúdio da Rádio Globo. Está lotado o estúdio aqui dentro do Rio Gastronomia.
0: Rapaz, tá todo mundo esperando este momento icônico, o qual você começa a tocar aquele som onde ninguém fica parado.
1: Isso. E a pessoa tá assim, mas o que tá acontecendo? Sábado, 3 horas da tarde, programação especial de...
0: Rio Gastronomia, último fim de semana, aqui direto do Jockey Club. O maior encontro de gastronomia da América Latina.
1: O que nós já comemos,
0: rapaz! E o que o Brinquinho já soltou o som aqui no estúdio, lá no palco. Tá botando pra ferver, né?
1: É isso. E vamos começar, então?
0: Bora!
1: Solta a vinheta que começa o baile
2: da Globo!

0: toda, hein?
1: É. E a galera, e agora subiu então aquela paradinha aí que fica melhor ainda.
0: E pra completar, não sei se vocês estão me ouvindo. Tá saindo o som aí? Tá. Ah, então estamos aí. E pra completar esse clima que está maravilhoso, temos uma belíssima convidada aqui no estúdio.
1: Convidada, que é o nosso time de coração, meu e o seu. Não é?
0: Ei.
1: Não é não?
0: Ela é time de coração porque ela já virou amiga. Ela é do meu time de amigas do coração.
1: A Mariá Marini está com a gente aqui no estúdio. Vascaína, que nem eu, mas seja bem-vinda, Mariá.
2: Muito obrigada. É um prazer estar aqui hoje.
0: Agora, conta pra gente o que você veio fazer aqui hoje.
2: Daqui a 20 minutos, tô subindo no palco pra cantar, abrir aí o Rio Gastronomia.
1: Aí, que beleza.
0: Gostamos disso, né?
1: Segundo ano da Mariá com a gente aqui no Rio Gastronomia. E ó, quem tá chegando agora, quem tá vindo, pode vir. Showzaço! Inclusive, a gente já tem uma música, a gente trocou uma ideia ano passado, não conseguiu, mas esse ano vai sair a nossa música aí.
2: Ó, spoiler.
0: Ó, Mariá, conta pra gente, o que você vai apresentar hoje aí no palco?
2: É uma mistura de música autoral, né? Tem a música Rica, ultrapassou 1 milhão de visualizações na internet. Tem a música Futebol Feminino, em apoio às meninas que sonham em serem jogadoras. Mas tem muita música pop brasileira, Rita Lee, homenagem a Marília Mendonça. Então eu acho que vai ser uma mistura boa, tem pra todos os gostos.
0: Pô, aí sim. É agora, a gente tá num evento de comidas.
1: Isso.
0: Não tem como a gente não perguntar pra você sobre os seus gostos, aquilo que você gosta. Hoje a gente teve um tema legal aqui mais cedo, perguntando qual é a comida que te lembra a sua família, assim, né? Qual é a comida que tem essa memória afetiva aí de família? E qual é a sua?
2: Ah, eu acho engraçado, assim, eu amo nhoque, quando é massa, mas quando lembra a minha família, eu acho que um arroz e feijão bem feito já resolve muito, assim. Eu falo de verdade, eu fico vendo aquele negócio de xepa no Big Brother, ah, tem que só comer arroz e feijão. Eu falei, gente, eu estaria muito bem.
1: Sim.
2: Só comer arroz e feijão tá ótimo, aquele arroz quentinho, assim, fresco. Então isso lembra a minha família, porque é algo caseiro, né, que você pode fazer, assim, eu acho que nhoque é mais uma coisa de restaurante, assim, então... Arroz e feijão.
0: É universal.
2: É, né? Exato.
0: E é o que você falou, bem feito faz toda a diferença. O arroz, o famoso arroz com feijão bem feito, entrega tudo e mais alguma coisa, não é, Brinks?
1: E eu prefiro um feijãozinho com arroz, aquele ovinho frito em cima.
0: Rapaz,
1: nem fala.
2: A polêmica é se o feijão é em cima do arroz ou embaixo. Eu não vou resolver essa polêmica.
1: Não, no meu caso, é sempre embaixo.
0: No meu caso também, sempre embaixo.
1: Ela faz a pergunta e não responde.
0: Olha aí,
1: e pra você?
2: Virei a...
1: pra você, em cima ou embaixo?
2: Então, acho que é em cima.
1: Eita,
0: você tá vendo? Bom demais. Mariá, seguinte, convida todo mundo aí pra assistir seu show. Fala suas redes sociais também, pra galera poder seguir, acompanhar quem não tá aqui no Rio Gastronomia com a gente. Vende seu peixe, mulher, brilha.
2: Ó, gente, daqui a pouquinho tô subindo no palco, então quem tá escutando e tá indo pro Rio Gastronomia, corre, porque é até 5 horas da tarde, não tá chovendo, mas ó, pode trazer guarda-chuva, pode trazer capa de chuva, já li ali, qualquer coisa também vê na rede social. O meu arroba é Mariá, com H no final, Marini com I, e eu queria que vocês escutassem minhas músicas também nas plataformas digitais, Rio e Futebol Feminino, que eu vou cantar aí.
1: É isso aí.
0: Legal demais. É isso, bora.
1: E depois dela eu tô lá fazendo aquele setzinho maneiro e tal, depois vem Arlindinho, e aí, não tem hora pra, como o Fabiano disse, não tem hora pra acabar hoje.
0: É isso, Rio Gastronomia bombando, vai até amanhã, hoje tem show da Mariá Marini, já, acompanhe nas redes sociais também, @radio.globo, a gente também vai cobrir seu show, vai postar tudo por lá. Muito obrigada por ter vindo aqui até o estúdio conversar com a gente.
2: É tudo meu, gente. Brinquinho, Vicky, eu que sou fã de vocês.
1: Opa,
0: muito sucesso aí, pra você, uma honra de verdade, o coração sabe disso, ter você aqui com a gente.
1: Obrigada. Lá, que daqui a pouco a gente tá lá.
2: Tamo junto, partiu.
0: Bora de baile, vai!
1: Bora, beijo!
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0: Último sábado de Giga Gastronomia, né? Não tem jeito, tem que ser só pedrada uma atrás da outra aqui no Baile da Globo, especial Rio Gastronomia.
1: Meu amigo, só tem uma coisa pra te falar.
0: Ah.
1: Eu sou sua fã.
0: Pô, é, a recíproca é verdadeira.
1: Você tá vendo? Vamos que bora, tem mais Baile da Globo pela frente.
0: Ó, eu ia falar, eu ia falar o seguinte. A Vicky hoje ainda não fez a dancinha, mas tá começando agora o programa.
1: Sim, sim, já vai sair.
0: Já vai sair?
1: Vai sair.
0: Então já tá no esquema, vai sair a dancinha da Vicky. Todo sabadão ela fez uma dancinha, não pode perder esse costume.
1: É isso.
0: Então hoje tem uma dancinha da Vicky daqui a pouquinho nas redes sociais.
1: Exatamente, a gente vai pro break e já a gente tá de volta.
0: É isso. Baile da Globo.
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0: Em breve, imagens no @radio.globo mostrando que já entregamos a nossa dancinha do dia. Mas isso não quer dizer que não teremos mais.
1: Com certeza vai ter mais alguma.
0: Até
1: com
0: porque certeza. O baile da Globo tá mais do que especial. Vai até às 5 da tarde, certo?
1: Certo.
0: Então tem muita música ainda pra rolar, muita coisa boa. Se você estiver ouvindo a gente, marca aí, @radio.globo, de onde você está ouvindo o baile da Globo com o DJ Brinquinho.
1: E se você estiver vindo para o Rio Gastronomia, fique à vontade. São Pedro deu uma trégua.
0: É verdade, uma trégua boa.
1: Aí, tem, tá parecendo até um solzinho, meio solzinho, né? Tá meio...
0: É isso, a chuva foi embora, o tempo tá fresquinho, excelente pra quem quer comer bem e curtir uma boa música.
1: É isso aí.
0: Então vamos pro break, daqui a pouco tem mais.
1: Sim, senhora.
0: Fechado, bora. Baile da Globo.
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0: Estamos nós aqui nesse super baile da Globo especial, direto do Rio Gastronomia, ao vivo. Todo mundo que tá passando aqui tá ouvindo a mesma coisa que a galera tá ouvindo em 98.1 no site, no app da Rádio Globo. E você soltando o som, né?
1: Muito bem. Pessoal, vai vendo, vai passando, vai curtindo. Aí, ó, lá. Aí, sala, lá, mãozinha pra cima. Aí, que beleza. Olha lá, esse é o Rio Gastronomia, estamos ao vivo.
0: Sabe o que eu gosto? Ah. Todo mundo que passa aqui tem duas opções. Ou joga o ombrinho, ou dá aquela flexionada no joelho. Agora, passar ileso, não passa.
1: Não passa. Passou aqui na frente do estúdio, vai fazer um passinho, vai fazer uma dancinha. Não tem
0: jeito. É isso, e ainda temos mais um bloco pela frente, certo?
1: Vou fazer melhor no último bloco. E... só clássicos do funk.
0: Aí sim, hein?
1: Aí eu quero ver todo mundo no passinho, de verdade. Você que tá em casa também, hein?
0: Então vou aproveitar o break agora pra fazer um alongamento e entregar a dança, vamos?
1: É isso, bora?
0: Bora. Baile da Globo.
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0: Brinquinho, que set foi esse, hein? A galera dançou.
1: Eu falei que ia ser o TBT. Falei que ia ser o TBT. O que acontece quando a gente toca TBT?
0: Ah, a galera dança, a galera não. Cara, é mais forte, né? É um negócio que vem de dentro pra fora e tem que soltar.
1: Aí tu lembra aqueles passinhos que fazia antigamente, né? Antigamente você ia pro baile fazer os passinhos aí, relembrando vários passinhos já aí, pra estar nas nossas redes sociais. A Vicky aqui fez vários passinhos. A chefa aqui atrás fez vários passinhos. É muito passinho.
0: É isso. Eu tô aprendendo ainda, mas um dia eu chego lá. Mas queria agradecer o casal que teve aqui na frente.
1: Aí.
0: Ó, muito obrigada.
1: Caprichou.
0: Dançaram, entregaram. Aí, entregaram um sorriso, dança. A gente agradece, né, cara? Imensamente essa galera que faz acontecer a Rádio Globo junto com a gente.
1: É isso aí. E lembrando que estamos na programação especial de Gastronomia. Mais tarde, 21h, tem o Rebobina Remix.
0: Aí,
1: então
0: sim,
1: vai tocar muita coisa que não tocou agora, vai tocar o Rebobina Remix. E mais tarde ainda tem um Na Pista.
0: Aí sim, hein, Brinquinho. Então, essa edição foi pra conta. Beijo pra você e até já.
1: E deixa eu te falar uma coisa.
0: Claro.
1: Se você estiver no Rio Gastronomia, tá curtindo, tá dançando, bebeu, toma aquele birico, Chico. Se beber...
0: Não dirige, é isso aí.
1: É isso aí. E se você for
0: fazer
1: uma coisinha a mais, usa a camisinha pra não ter problema. Não é isso? Pronto, vai ficar tudo certo, tudo bem.
0: É isso, todo mundo parou pra ouvir o nosso recado, olha lá. Isso,
1: ué, agora
0: gente.
1: Tá arrecadado.
0: Juízo, vamos muito curtir bem. A vida com responsabilidade.
1: Ninguém faz isso, né? Eita, não. É, ninguém faz, tá, entendi. Pode ir embora, tchau, Prisuto!

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3: Tudo bem? Ótima tarde pra você ligado aqui na Rádio Globo. Vamos nessa, tá começando 45 minutos de música sem intervalo comercial por aqui. E ó, vou te falar, a sequência premiada de outubro tá demais. Então participa com a gente, porque você pode estar no navio do gigante. Vamos que vamos.
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2: Manda! Obrigado por essa música linda e por participar desse momento com a gente.
3: Obrigado a vocês pelo convite, estou feliz demais hoje.
2: Vamos nessa.

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Agora, eu quero pedir um favor pra vocês. Muito importante. Pra cantar bem alto comigo, a música que mudou demais a minha vida.

Boa, vai lá no radioglobo.com.br, manda a sequência que você anotou pra gente, ó. De repente você pode estar no navio do gigante aí no final de outubro, já pensou? Final de outubro não, inclusive esse rolê é de 14 a 17 de janeiro, tá? Então tem que se programar.

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por aqui pra gente começar mais 45 minutos de música sem intervalo por aqui. Vamos junto, hein? Eu sou a Camila Gomes, te faço companhia. Participa aí da sequência premiada que nesse mês de outubro tá demais, tá? Vou te falar, te conto no caminho. Vem que vem, vem comigo.

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0: Foram 45 minutos de música direto aqui, sem intervalo comercial. Vamos junto, turma. Vamos passar esse sábado juntinhos aqui na Rádio Globo. Aproveita e vai lá no radioglobo.com.br e manda pra gente a sequência que eu tenho certeza que você anotou. Daqui a pouco tem mais sons aqui na Rádio Globo. Segura aí que eu já volto.
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1: Ótima noite pra você, ligado aqui na Rádio Globo. Vamos que vamos, turma. Tá na hora de mais 45 minutos de música

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0: a sequência pra gente, que nesse mês de outubro, a sequência premiada pirou, tá? Tá demais. Tá valendo, sabe o quê? Você é mais um acompanhante no navio do GG, cara. No navio do Léo Santana. Participa com a gente. Anotando 3 músicas na sequência ou 3 artistas, você pode se dar benzão nessa, hein? Então participa, não perde tempo não. Daqui a pouco tem mais sons aqui na Rádio Globo.
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0: fechamos. Quero desejar a você uma ótima noite de sábado. Eu tô indo nessa, mas volto na segunda a partir das 10 da manhã aqui na Rádio Globo com o Conexão. E quero sua companhia, claro. Obrigada pela sintonia. Continue sintonizado aqui. Tem muito mais sons legais aqui pra você curtir na Rádio Globo. Ótima noite de sábado. Aproveita demais o seu final de semana. E a gente volta a se falar na segunda-feira aqui na Rádio Globo. Valeu, beijo!
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0: Tem gente se dando benzão na Rádio Globo.
1: Meu nome é Andresa, eu sou do bairro de Bento Ribeiro. Eu ganhei o prêmio da sequência premiada no valor de R$1.000. Tô muito feliz, veio no momento exato. Obrigada, valeu Rádio Globo.
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Mas acompanhante para o maior encontro, rapaz, do navio do GG. Promete, hein, de férias. Aliás, as férias de verão com o GG no navio do gigante Léo Santana. Convidando a Ivetuda, né? Marcando presença também. E claro, além de Pericão, Natan.

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do Supremo Tribunal, né? Aliás, quero destacar que serão 5 minutos do presidente do Tribunal Superior Eleitoral, senhor Cássio Nunes, tá? E será transmitido aqui pela Rádio Globo, mas a gente vai estar ao vivo lá pela internet. Tá ok, meu povo? Simbora, hein? Por aqui, a música não para lá no radioglobo.com.br.

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musicão atrás de musicão aqui nesses 45 minutos. Mais de 45 minutos se foi. Grupo Astral com Diogo, aliás, Diego, né? Diego e Vitor Hugo. Fala, Diogo, perdão, gente. É Diego e Vitor Hugo. Acesso vitalício. Bom, passou por aqui ainda Davi Quaresma, tá na mente e muito mais. Se anotou aí, parceirão? Então manda pra gente no site Unep. Tamo liberando você, meus acompanhantes, pra curtir as férias de verão com GG, hein? No navio do gigante Léo Santana. Essa parada acontece de 14 a 17 de janeiro em um dos maiores transatlânticos do mundo. Léo Santana convida, né? E

0: 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É o estúdio mais famoso do mundo. No line-up, Arlindinho, né? Passou por ontem Ferrugem, vai ter o Bloco da Favorita e muito mais. Aliás, e claro, os DJs, meus parceiros, Marcelo Lírio e DJ Michel também, tá? 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Rádio Globo, faltam 10 para as 9.
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1: Tamo junto, tamo junto.
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